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1: Bom dia, meu amigo, bom dia, meu irmão, bom dia, família, pais e filhos, filhos e pais, comunidade. Grande abraço, orações e preces aos doentes, enfermos, famílias enlutadas, aos idosos. Mesmo sendo um feriado nacional, muita gente trabalha nos serviços essenciais. Que Deus abençoe você, trabalhador e trabalhadora, neste dia, nos hospitais.

hospitais, nas casas de saúde, nos centros de reabilitação, nas APACs, nos presídios. Que Deus seja força e luz na sua vida, iluminando e guiando, acompanhando e fortalecendo. Reze comigo esta oração. Oh Maria Santíssima, pelos méritos de nosso Senhor Jesus Cristo, em vossa querida imagem de Aparecida, espalhais inúmeros benefícios sobre todo o Brasil. Eu, embora indigno de pertencer ao número de vossos filhos e filhas, mas cheio do desejo de participar dos benefícios de vossa misericórdia, prostrado a vossos pés, consagro-vos o meu entendimento, para que sempre pense no amor que mereceis. Consagro-vos a minha língua, para que sempre vos louve e propague a vossa devoção. Consagro-vos o meu coração, para que depois de Deus vos ame sobre todas as coisas. Recebei-me, ó Rainha incomparável, vós que o Cristo crucificado deu-nos por mãe, no ditoso número de vossos filhos e filhas. Acolhei-me debaixo de vossa proteção. Socorrei-me de todas as minhas necessidades espirituais e temporais, sobretudo na hora de minha morte. Abençoai-me, ó celestial cooperadora, e com vossa poderosa intercessão, fortalecei-me em minha fraqueza, a fim de que, servindo-vos fielmente nesta vida, possa louvar-vos, amar-vos e dar-vos graças no céu por toda a eternidade. Amém. Assim seja. Prezado ouvinte, querida família, neste dia celebramos a Mãe de Deus e Nossa Mãe, sobre o título de Nossa Senhora Aparecida, a padroeira do Brasil. Ter uma padroeira significa ter uma intercessora junto de Deus. Assim sendo, o Brasil tem como mãe, protetora e intercessora Nossa Senhora Aparecida, cuja imagem foi encontrada nas águas do Rio Paraíba por pescadores no momento turbulento da história de nosso país, quando aqui imperava a escravidão, os problemas sociais, as grandes dificuldades da vida. Reze comigo a oração deste dia. Ó Deus Todo-Poderoso, ao rendermos culto à Imaculada Conceição de Maria, Mãe de Deus e Senhora Nossa, concedei que o povo brasileiro, vivendo na paz e na justiça, possa chegar um dia à pátria definitiva. Por nosso Senhor Jesus Cristo, vosso Filho, que é Deus e convosco vive e reina na unidade do Espírito Santo, por todos os séculos dos séculos. Amém. Primeira música, Mãe do Céu Morena.

Prezado ouvinte, querida família, o Evangelho deste dia, 12 de outubro, São João, capítulo 2, versículos de 1 a 11. Naquele tempo houve um casamento em Caná da Galileia. A mãe de Jesus estava presente. Também Jesus e seus discípulos tinham sido convidados para o casamento. Como o vinho veio a faltar, a mãe de Jesus lhe disse: eles não têm mais vinho. Jesus respondeu-lhe: mulher, por que dizes isto a mim? Minha hora ainda não chegou. Sua mãe disse aos que estavam servindo: fazei o que ele vos disser. Estavam 6 talhas de pedra colocadas aí para a purificação que os judeus costumam fazer. Em cada uma delas cabiam mais ou menos 100 litros. Jesus disse aos que estavam servindo: enchei as talhas de água. Encheram-nas até a boca. Jesus disse: agora tirai e levai ao mestre-sala. E eles levaram. O mestre-sala experimentou a água que se tinha transformado em vinho. Ele não sabia de onde vinha, mas os que estavam servindo sabiam, pois eram eles que tinham tirado a água. O mestre-sala chamou então o noivo e lhe disse: todo mundo serve primeiro o vinho melhor, e quando os convidados já estão embriagados, serve o vinho menos bom. Mas tu guardaste o vinho melhor até agora. Este foi o início dos sinais de Jesus. Ele o realizou em Caná da Galileia e manifestou a sua glória, e seus discípulos creram nele. Palavra da salvação. Glória a vós, Senhor. Prezado ouvinte, querida família, o evangelho proposto para este dia é o das bodas de Caná. Este é tido como o primeiro milagre de Jesus. É a festa de casamento de Deus com a humanidade. É o símbolo da aliança de Deus com o seu povo. A vida é apresentada como

banquete, uma festa, a festa nupcial. O vinho representa a alegria. No banquete da vida, pode faltar tudo, mas menos a alegria. A alegria é o elemento fundamental. Porém, num dado momento, nota-se que acabou o vinho, isto é, nota-se que o povo

daria para fazer uma lista infinita de motivos. Todos esses motivos estão reunidos na expressão simbólica falta-lhes vinho. É o símbolo da alegria. E quem é que percebe que eles não têm mais vinho? É Maria, a mãe de Jesus. É a mãe que percebe primeiro quando seus filhos não estão bem, quando se encontram tristes, quando falta-lhes o essencial, quando falta algo em casa, quando alguma coisa não caminha bem. Assim sendo, Maria é que constata primeiro, eles não têm mais vinho. Se faltar o vinho da alegria, da esperança, do amor, da graça, a festa acaba, não tem sequência. É preciso fazer algo imediatamente para que isso seja resolvido. E qual foi a atitude de Maria? Recorrer ao filho. Ela sabia que ele era, embora ninguém ainda soubesse, a mãe é a primeira a saber quem são seus filhos. Ela acredita nele, ela reconhece e conhece mesmo antes de qualquer manifestação de todos. Assim sendo, ela age com firmeza e não tem dúvida em dizer aos serventes: fazei tudo o que ele vos disser. Pai nosso que estais no céu, santificado seja o vosso nome. Venha a nós o vosso reino, seja feita a vossa vontade, assim na terra como no céu. O pão nosso de cada dia nos dai hoje, perdoai as nossas ofensas, assim como nós perdoamos a quem nos tem ofendido. E não nos deixeis cair em tentação, mas livrai-nos do mal. Ave Maria, cheia de graça, o Senhor é convosco. Bendita sois vós entre as mulheres, bendito é o fruto de vosso ventre, Jesus. Santa Maria, Mãe de Deus, rogai por nós, pecadores, agora é na hora de nossa morte. Amém. Nossa programação, Paróquia de São Lourenço. Hoje teremos missas na comunidade Nossa Senhora Aparecida, Paróquia de São Lourenço, às 7 horas da manhã, às 9 horas, e depois na sequência da procissão, que irá acontecer às 18 horas. Teremos missas na Igreja Matriz do São Lourenço, às 9 horas da manhã, e às 18h10, missas transmitidas. E amanhã, às 16 horas, missa no Lar São Vicente de Paulo, às 18h10, Igreja Matriz do São Lourenço, e às 19h30 horas, missa na comunidade São Geraldo. Pela intercessão de Nossa Senhora da Conceição Aparecida, desça sobre você, sua família, nossos lares, nossa igreja, os doentes, a bênção de Deus Todo-Poderoso, Pai, Filho e Espírito Santo. Amém. Última música, 300 anos de Aparecida. Grande abraço, na sequência o Jornal Regional, e até amanhã neste mesmo horário em nova prece do amanhecer.

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3: Olá, muito bom dia. Agora são 6 horas 23 minutos. Hoje é segunda-feira, dia 12 de outubro de 2026. E começa agora a edição 9108 do Jornal Regional. E você confere na edição de hoje, Comunidade Nossa Senhora Aparecida celebra hoje Festa da Padroeira. Senac Manhuaçu abre inscrições para curso de gastronomia natalina. Dia D de vacinação antirrábica atende cães e gatos em Manhuaçu. Árvore cai sobre motocicleta e deixa duas mulheres gravemente feridas na MG-111. Carreta é roubada por homens armados, incendiada na BR-262. Duas mortes por afogamento são registradas em Mutum e Carangola.
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3: Agora são 6h24 em Manhuaçu, sol entre nuvens no momento, a temperatura gira em torno de 18 graus, a máxima para hoje está em torno de 30 graus e você confere agora mais informações diretamente da Climatempo com o professor e meteorologista Rui Brandos Reis.
5: Olá, bom dia! O tempo deverá ficar com sol entre nuvens durante o dia nesta segunda-feira em todos os municípios da Zona da Mata. Temperatura máxima em Manhuaçu, Manhumira e Alto Jequitibá, espera feliz, em torno de 30 graus. Chove a qualquer hora do dia nesta segunda-feira nas regiões do Triângulo Oeste Sul e também na região de Juiz de Fora. É uma frente fria que se encontra atuando entre o litoral de São Paulo e Rio de Janeiro, que influencia nas condições do tempo em Minas Gerais. Capital mineira, com tempo parcialmente nublado, temperatura máxima em torno de 30 graus. Direto da Climatempo, Rui Brandos Reis.
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3: Nesta segunda-feira, dia 12 de outubro, a Igreja Católica celebra o Dia de Nossa Senhora Aparecida, Padroeira do Brasil. Em Manhuaçu, a data é marcada por uma programação especial de missas e momentos de oração. As celebrações acontecem às 7 e às 9 da manhã na comunidade Nossa Senhora Aparecida e na Matriz. Às 18h10, a missa na Matriz será transmitida ao vivo pela Rádio Manhuaçu 106,9 e às 19h haverá celebração na comunidade Nossa Senhora Aparecida. A data reforça a fé e a devoção dos católicos à padroeira, símbolo de esperança e proteção para milhões de brasileiros. Padre Rafael Henrique, vigário da paróquia de São Lourenço, destaca a importância da celebração.
6: 9 dias para dedicar a Nossa Senhora neste mês de outubro. 9 dias de preparação e mais um dia que é dia da festa de Nossa Senhora Aparecida. Parece que nós vivemos intensamente tudo aquilo que nós vivemos no mês de maio, agora neste mês de outubro. Então nós estamos vivendo em nossas comunidades, em nossas paróquias, exatamente a alegria de celebrar Nossa Senhora Aparecida.
3: Padre Rafael Henrique ressalta como o nome foi concedido à imagem.

0: É interessante porque Nossa Senhora, ela recebe o título devido ao lugar ou devido à maneira com que ela surge. Como ela estava e ela apareceu, ela recebe o título de Aparecida, porque apareceu, surgiu no rio. Então, como apareceu, recebe o nome de Aparecida. Como os diversos títulos de Nossa Senhora, surgiu em Fátima, ela recebe o título de Nossa Senhora de Fátima. Como surgiu em Lourdes, recebe o título de Nossa Senhora de Lourdes. Como ela apareceu, submergiu das águas, recebe o título de Nossa Senhora Aparecida. Uma devoção interessante, mesmo porque recordemos que é uma imagem de Nossa Senhora da Conceição. E Nossa Senhora da Conceição apareceu em meio às águas. Portanto, recebe o título de Aparecida, porque apareceu em meio às águas, diante das dificuldades daqueles pescadores. Então, nós temos o título de Nossa Senhora Aparecida, porque apareceu do meio das águas.
1: O vigário da paróquia de São Lourenço lembra que a devoção, a partir daí, foi aumentada com o tempo.
0: Então, primeiramente, essa imagem permaneceu na casa de um dos pescadores, permaneceu ali com uma devoção muito pequena, muito particular, quase que individual, no princípio. Mas, posteriormente, esta devoção foi se tornando uma devoção um tanto quanto comunitária. As pessoas foram agregando, foram crescendo essa devoção, foram aderindo a essa devoção. Mais tarde, foi necessária a construção de um oratório para que as pessoas pudessem seguir essa devoção à Nossa Senhora Aparecida. Então, a devoção foi aumentando com o passar do tempo. Então, no princípio, uma devoção mais particular, uma devoção mais caseira, dentro de uma casa, posteriormente surgindo um oratório, mais tarde surgindo até mesmo uma igreja para comportar a quantidade de romeiros. Então, o número de pessoas que foram aderindo à devoção à Nossa Senhora Aparecida foi crescendo cada vez mais, aumentando cada vez mais, e se torna cada vez maior a necessidade de uma construção de uma igreja, e foi o que aconteceu naquele período. Em curto período de tempo, a devoção à Nossa Senhora Aparecida foi crescendo de maneira assustadora, e digo assustadora no melhor sentido da palavra. Foi grande a adesão à Nossa Senhora Aparecida, com a sua devoção e o carinho que as pessoas foram tendo com esta devoção, com essa mãezinha tão querida e tão amada.
1: E lembrando que as celebrações acontecem às 7 e às 9 da manhã na comunidade Nossa Senhora Aparecida e na Matriz. Às 18h10, a missa na Matriz será transmitida ao vivo pela Rádio Manhuaçu 106.9 e às 19h haverá celebração na comunidade Nossa Senhora Aparecida. Agora são 6h31. A gente vai para um rápido intervalo, daqui a pouco a gente volta e você confere. Senac Manhuaçu abre inscrições para curso de gastronomia natalina e dia D de vacinação antirrábica atende cães e gatos em Manhuaçu.
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8: O dólar iniciou a semana cotado em R$ 4,98, queda de 0,79%. Já o euro negociado em R$ 5,58, queda de 0,92%. Na região de Manhuaçu, café arábica, bebida dura, tipo 6, safra nova, saca de 60 quilos, cotado em R$ 1.560. Já o café arábica Rio, saca 60 quilos, negociada em R$ 1.022. As informações são do site agrolink.com.br.
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8: Com a proximidade das festas de fim de ano, o SENAC de Manhuaçu oferece cursos de qualificação, incluindo preparo de ceias natalinas. A formação ensina receitas típicas do período e pode abrir oportunidades para quem busca uma renda extra com a produção de alimentos por encomenda.
9: Com a proximidade das festas de fim de ano, o SENAC de Manhuaçu oferece cursos voltados para o preparo de alimentos típicos desse período, como o preparo de ceias natalinas. A proposta é capacitar os participantes tanto para o preparo das receitas, quanto para quem busca uma oportunidade de renda extra. Para falar sobre os cursos, nós conversamos com a diretora da unidade,

0: de Manhuaçu, Josiane Conceição Pazelli.
1: O Senac de Manhuaçu, através da FEComércio MG, está ofertando o curso de preparo de ceias natalinas, informática básica e MBA em gestão financeira e controladoria.
0: E o que, quem participa, né, do curso de preparos natalinos acaba aprendendo ali? A gente já está quase que no final do ano também.
1: Isso, esse curso vai dar oportunidade dos alunos qualificarem, né, dentro dessa área de preparativos para as festas do fim de ano. Vão aprender dentro desse curso receitas de bacalhau com nata, roast beef, peru recheado, chester com abacaxi, bacalhau em crosta, além dos acompanhamentos, né, que vem aí das festividades, como arroz natalino, a farofa e o tradicional salpicão. Esse curso é específico para aquelas pessoas mesmo que têm interesse. Então, é de um modo geral. São alunos que têm interesse para esses pratos, né, dos fim de ano, e para preparar ceias e ter essa oportunidade de produção para elaborar, né, essa produção para gerar renda. Uma renda extra aí que no fim de ano é muito solicitado. Esse curso ele foi aberto, né, planejado pela unidade com esse propósito mesmo. Analisar o mercado e ver a ampla, né, atuação que a gente precisa para esses profissionais, porque são empresas, famílias que buscam muito esses pratos, né, de festas de fim de ano, e dar essa oportunidade para eles gerarem essa produção com renda, né, através das encomendas aí para essas festividades, gerando essa renda extra. O famoso PSG, né, que é o Programa Senac de Gratuidade, ele oferta cursos específico para um público que tenha a renda per capita familiar mensal até 2 salários mínimos. Lembrando que esses cursos, além deles terem essa indicação, né, esse perfil desse público com renda mais baixa, nós temos também ele através do programa Senac Mais, onde as empresas que são credenciadas do Senac, eles indicam aos alunos a fazerem o curso totalmente gratuito. E aí ressaltar que temos esse MBA em Gestão Financeira e Controladoria, que ele tem um pequeno investimento, mas com a qualidade excepcional. Para fazer os cursos, a gente pede que os interessados procurem a unidade do Senac de Manhuaçu, trazendo CPF, um documento com foto, comprovante de residência, e que venham mais rápido, porque as vagas são limitadas. E aí a gente aguarda todos aqui na nossa unidade para fazer as matrículas.
0: E para mais informações, entre em contato pelo WhatsApp 31 3057 8600 ou na sede do Senac em Manhuaçu, localizado na rua Hilda Vargas Leitão de Almeida, número 60, no bairro Alfaçu, em frente à Câmara Municipal. Agora são 6h40, a campanha de vacinação antirrábica em Manhuaçu realizou neste sábado, dia 10, o dia D de imunização de cães e gatos. A mobilização ocorreu nos postos de Estratégia Saúde da Família e no coreto da Praça Cordovil Pinto Coelho. O coordenador da Vigilância Ambiental, Leonardo Mota de Sales, conta que a campanha continua em alguns locais de Manhuaçu.
2: Nós vamos estar com os pontos de apoio no JK e na rodoviária das 13 às 16 horas. Nós vamos estar até o final do mês de outubro vacinando nas zonas rurais do nosso município. Mas aqui dentro da cidade, disponível a todos os munícipes, vai ser o dia de hoje. Quem não conseguir vacinar hoje vai poder participar, né, levando seu amigo no JK ou na rodoviária. É só trazer seu animal, segurar ele com bastante cuidado e carinho. A vacinação é muito rápida, é indolor para o animal, ele leva só um sustinho, mas no mais, trazer com ele na coleira, se for um animal mais agitado. Se você percebe que seu animal fica agitado perto de outros animais, trazer com bastante cuidado, segurar o seu animalzinho para a gente estar vacinando com bastante cautela e cuidado para o seu animal.
0: Ele destaca a importância da imunização em cães e gatos.
2: É importante a campanha antirrábica porque a gente está prevenindo o seu animal e prevenindo também que a raiva possa nos atingir, né, nós seres humanos, porque é uma doença tão rápida que atinge o sistema nervoso e traz muitas sequelas, né? Então a gente tem que ter bastante cuidado para que a raiva não chegue até nós humanos. Então a gente previne nossos animais para não chegar até nós.

0: A Prefeitura de Manhuaçu promove nesta terça-feira, dia 3 de outubro, a Festa das Crianças na Praça 5 de Novembro. A programação começa às 17 horas e contará com brincadeiras, atrações recreativas e surpresas para o público infantil. O evento tem como objetivo proporcionar momentos de lazer e diversão para as crianças e suas famílias. A iniciativa é aberta à participação da comunidade. Agora são 6h42, a gente vai para o intervalo, daqui a pouco a gente volta e você confere. Árvore cai sobre motocicleta e deixa duas mulheres gravemente feridas na MG-111 e carreta é roubada por homens armados incendiada na BR-262.
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2: 6h47, duas mulheres ficaram gravemente feridas depois que uma árvore caiu sobre a motocicleta em que elas estavam na rodovia MG-111, na altura do KM-43, em Santana do Manhuaçu. O acidente

0: foi registrado pela Polícia Militar Rodoviária na última sexta-feira e você confere mais detalhes com o Danilo Alves.
1: Segundo informações da corporação, as vítimas estavam em uma motocicleta Honda NXR Bros e seguiam pela rodovia no sentido Santana do Manhuaçu a Ipanema, quando uma árvore caiu repentinamente sobre a pista, atingindo o veículo. Com o impacto, a condutora e a passageira sofreram ferimentos graves. Equipes do Serviço de Atendimento Móvel de Urgência SAMU foram acionadas e prestavam os primeiros socorros às vítimas, que foram encaminhadas ao Hospital César Leite, em Manhuaçu. Polícia Militar Rodoviária compareceu ao local para registrar a ocorrência e realizar os procedimentos necessários. A motocicleta foi liberada por estar com a documentação regularizada. A ocorrência foi atendida pelos sargentos Emeric e Isaac da Polícia Militar Rodoviária.
0: E duas pessoas ficaram gravemente feridas após uma colisão entre uma moto e um automóvel no quilômetro 45 da BR-262, próximo à região conhecida como Reta do Colibri, em Manhuaçu, também na última sexta-feira. A Polícia Rodoviária Federal foi acionada por populares. Quando a equipe chegou ao local, uma ambulância do Serviço de Atendimento Móvel de Urgência, o SAMU, já prestava socorro às vítimas. A unidade transportava um paciente de Realeza para Manhuaçu quando se deparou com um acidente e parou para fazer o atendimento. Uma jovem sofreu fraturas expostas em uma das pernas, um rapaz também teve fratura exposta na perna direita e os dois apresentavam lesões graves e foram atendidos pelo SAMU. De acordo com o levantamento da PRF, os veículos seguiam no sentido Manhuaçu-Realeza com a motocicleta atrás do automóvel. Em determinado momento, o carro teria convertido à esquerda, possivelmente para acessar um local onde seria realizada uma recepção de casamento. Após a batida, marcas na pista indicaram que o automóvel arrastou a motocicleta por alguns metros. A moto foi projetada contra a cerca do imóvel, causando danos aos dois veículos. Agora são 6h49 e uma carreta foi roubada por homens armados, abandonada e incendiada na BR-262, entre Martins Soares e Reduto, na noite do último sábado, dia 10. A carga transportada pelo veículo também foi levada pelos criminosos. O policial rodoviário federal, Tadeu Lima, tem mais detalhes da ocorrência.
2: Na noite deste sábado, por volta de 22 horas, fomos informados de que uma carreta estava pegando fogo na BR-262, entre Martins Soares e Reduto. A equipe da PRF deslocou até o local, onde constatou que a carreta estava nas margens da rodovia, ela estava pegando fogo, e o fogo já havia atingido a vegetação nas laterais. Esta carreta estava vazia e não havia ninguém nela, o condutor não foi localizado neste momento. A equipe tentou contato com o proprietário do veículo, porém não conseguiu. Após o corpo bombeiro fazer a contenção das chamas, a equipe se deslocou para a Realeza, e na sequência, por volta de 1h20, o condutor desta carreta compareceu em Realeza, informando aos PRFs que ele havia sido vítima de roubo, que por volta de 21 horas ele estava transitando pela BR-262, passando pelo quilômetro 10, próximo ao posto fiscal de Martins Soares, quando uma S10 aparelhou ao lado de sua carreta. Ela estava com 3 ocupantes e eles efetuaram um disparo de arma de fogo, e determinando que ele parasse. Ele parou e a carreta foi roubada. Esses indivíduos tiraram ele da carreta, colocaram dentro da S10 e deslocaram com ele até a área rural em São Pedro do Havaí, onde abandonaram ele. Ele não soube dar detalhes dos indivíduos que fizeram o roubo e nem sabia o destino da carreta e nem da carga. Ele estava carregado com produtos diversos, porém não soube informar nem que tipo de produto estava na carreta. A ocorrência deste roubo foi encaminhada para a Polícia Civil de Manhuaçu para as demais providências.
0: 6h52, a gente vai para o próximo bloco e você confere que duas mortes por afogamento são registradas em Mutum e Carangola.

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2: Agora são 6 horas 56 minutos. Edson Martins da Silva, de 30 anos, morreu afogado após cair de um bote em um lago de uma fazenda na zona rural de Mutum, na tarde de sábado. Segundo as informações, várias pessoas participavam de um churrasco na propriedade quando um grupo saiu para andar de bote no lago e, durante o passeio, Edson caiu na água, submergiu e não retornou à superfície. O Corpo de Bombeiros de Manhuaçu, a Polícia Militar de Mutum e a perícia da Polícia Civil foram acionados para atender a ocorrência. E um homem morreu após se afogar na piscina de um clube localizado na rodovia AMG-482, no KM-36, na sexta-feira, em Carangola. Mais detalhes com o repórter Danilo Alves.
3: Segundo o relato de uma testemunha à polícia, a vítima estava no clube acompanhada de outro associado e ambos teriam consumido bebidas alcoólicas ao longo do dia. Em determinado momento, uma associada percebeu que Clóvis permanecia submerso e imóvel por cerca de 10 minutos.

0: Ao perceberem a situação, frequentadores retiraram o homem da água e tentaram realizar manobras de reanimação, mas sem sucesso. Uma equipe do SAMU compareceu ao local e constatou a morte. A vítima foi identificada como Clóvis Antônio da Silva Júnior, de 34 anos. A perícia realizou os trabalhos de praxe e o corpo foi encaminhado ao Instituto Médico Legal de Muriaé.
1: Nós continuamos com o repórter Danilo Alves. Ele destaca que a polícia militar prendeu um homem e apreendeu uma arma de fogo na manhã de sábado no córrego Arrozal, zona rural de Orizânia.
0: A ocorrência teve início após denúncias de que um homem com mandado de prisão em aberto estaria escondido na localidade e poderia estar envolvido com drogas e armas de fogo. Durante as buscas, os militares chegaram a um suspeito que, segundo as informações levantadas, estaria dando abrigo ao foragido e mantendo uma arma de fogo guardada. No decorrer da ação, a equipe policial encontrou e apreendeu a arma. O homem foi preso e conduzido à Delegacia de Polícia Civil de Plantão, onde foram adotadas as medidas cabíveis.
1: Agora são 6 horas e 58 minutos. Eu sou Ana Flávia Domingos e termina mais uma edição do Jornal Regional, uma produção Tribuna do Leste, Rádio Manhuaçu, trabalhos técnicos de Marcelo Costa. O Jornal Regional ele volta amanhã a partir das 6h20 da manhã. Você confere mais notícias no site tribunadoleste.com.br. Um ótimo feriado e uma ótima semana.

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5: Bom dia! Bom dia, meus queridos ouvintes da Rádio Nova FM. Está começando agora o seu programa matinal favorito, o Bom Dia Nova. Eu sou Henrique Souza. E te faço companhia até às 11 horas da manhã, trazendo para você muito mais do que notícias e músicas. Aqui, o seu dia começa com energia positiva, informações fresquinhas e, claro, aquele bate-papo que você adora. Prepare-se para uma manhã repleta de música boa, dicas imperdíveis e tudo o que você precisa saber para enfrentar o seu dia com o pé direito.

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0: Muito bem, para começarmos bem o nosso dia, hoje, segunda-feira, segundou, meus amigos. Feriadão, hoje é feriado, dia 12 de outubro. E aqui no Bom Dia Nova, nós começamos a nossa manhã com uma mensagem. Eu tenho uma mensagem para você, de fé, de reflexão, que eu tenho certeza que vai tocar o seu coração. Preste muita atenção, porque essa é a mensagem do dia.
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0: A mensagem de hoje é simples, mas muito importante. Nunca desista de acreditar em dias melhores. A vida nem sempre acontece do jeito que planejamos. Existem dias em que o cansaço bate, os problemas parecem maiores do que as nossas forças e o coração fica cheio de preocupações. Mas é justamente nesses momentos que precisamos lembrar que cada novo amanhecer traz consigo uma nova oportunidade de recomeçar. Não importa quantas vezes você caiu, quantas portas se fecharam ou quantas dificuldades precisou enfrentar. O que realmente importa é a sua vontade de continuar caminhando. Às vezes, uma pequena atitude pode transformar o nosso dia. Um sorriso sincero, uma palavra de carinho, um abraço apertado ou simplesmente a decisão de não alimentar os pensamentos negativos. Por isso, hoje escolha agradecer mais, reclamar menos e acreditar mais e ter fé. Não espere que tudo esteja perfeito para ser feliz. Aprenda a valorizar os pequenos, as pequenas bênçãos que a vida coloca no seu caminho. Bom, e a palavra nos diz assim: não temas, porque eu sou contigo. Não te assombres, porque eu sou o teu Deus. Eu te fortaleço e te ajudo, e te sustento com a destra da minha justiça. Bom, Deus não nos prometeu uma vida sem lutas, mas nos garantiu a sua presença em todos os momentos. Por isso, não permita que as dificuldades roubem a sua fé. Quando faltar força, ore. Quando o caminho parecer difícil, confie. Quando as respostas demorarem, continue buscando a presença de Deus todos os dias. Lembre-se que o tempo de Deus é diferente do nosso, viu? Nem sempre entendemos os planos de Deus, mas podemos descansar na certeza de que Ele conhece todas as coisas. Esta é a mensagem que eu tenho para você. Guarde essa mensagem no coração. Quem coloca sua confiança em Deus pode até enfrentar tempestades, mas nunca precisa enfrentá-la sozinho. Eu quero terminar dizendo para você que Deus abençoe a sua vida, viu? Que Deus abençoe a sua casa, fortaleça a sua fé e renove as suas forças e encha o seu coração de paz. Essa é a mensagem de hoje. Lembre-se disso, Deus é muito bom, está no controle de tudo. Calma, vai dar certo, viu? Já deu certo. E nunca se esqueça, lembre-se disso. Seja grato e seja feliz.
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2: Muito bem, aqui no Bom Dia Nova é assim. Alegria, muita música boa e muita informação para você. Agora nós iremos conferir a cotação do café. 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
4: Agora são 8 horas!
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14: Muito bem, agora são 8h17, bom dia pra você que sintonizou o seu rádio agora. Bom, aqui no Bom Dia Nova é assim, muita alegria, muita música boa e muita informação pra você. E agora nós iremos conferir como vai ficar o clima aqui na nossa cidade e também na nossa região. O nosso quadro Tempo e Temperatura. Quem traz as informações é o professor Rui Brandos Reis, direto da Clima Tempo. 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
5: Olá, bom dia. O tempo deverá ficar com sol entre nuvens durante o dia nesta segunda-feira em todos os municípios da Zona da Mata. Temperatura máxima em Manhuaçu, Manhumira e Alto Jequitibá, espera feliz, em torno de 30 graus. Chove a qualquer hora do dia nesta segunda-feira nas regiões do Triângulo Oeste Sul e também na região de Juiz de Fora. É uma frente fria que se encontra atuando entre o litoral de São Paulo e Rio de Janeiro, que influencia nas condições do tempo em Minas Gerais. Capital mineira, com tempo parcialmente nublado, temperatura máxima em torno de 30 graus. Direto da Clima Tempo, Rui Brando dos Reis.
0: Muito bem, esse foi o professor Rui Brandos Reis, direto da Clima Tempo, trazendo todas as informações. Conferindo agora, em Manhuaçu, nesse exato momento, está 22 graus, o céu está um pouco nublado e a máxima para hoje é de 29 graus. E esse foi o nosso quadro Tempo e Temperatura. 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

0: muito bem, agora são 8h40, segundou, meu povo, feriador, não é mesmo? Bom, seguinte, você curtiu aí Ferrugem, Arrependidaço, Henrique e Juliano, Amor dos Outros, só música boa, bom demais. Agora, seguinte, eu quero saber quem tá comigo hoje nesse feriadão, hein? Será que estou sozinho, gente? Não é possível. Nossa, eu quero saber quem tá trabalhando. Quero saber se você está na obra. Eu acho que não, né? Hoje não tem ninguém trabalhando. Não, eu acho que hoje estou sozinho trabalhando. Eu entrei no Instagram aqui, parece que tá todo mundo na praia, né? Guarapari, ali na Praia do Morro. É. O que que tá acontecendo, hein? Meu Deus do céu. Agora, se você tá trabalhando, não me deixa sozinho aqui não, né? Manda mensagem aí no WhatsApp, quero saber o que você está fazendo. Ah, taxista, motorista de aplicativo, você quer segurança? Manda pra gente, eu quero saber. Agora, tá em casa, tá de bobeira, né? Eu sei. Curtindo o feriadão, tá aí na roça, acordou cedo, né? Meu Deus do céu, é o agro, não para mesmo. Me conta, eu quero saber, bora participar com a gente? Ah, não me deixa sozinho aqui não, né? Manda mensagem aí no WhatsApp, se você ainda não tem, adiciona. Agora, hoje é feriado, então é tudo nosso, tá? Tá tudo liberado. Vambora, pega o telefone, manda sua mensagem, tô esperando a sua participação.
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0: Muito bem, simbora dar um alô pra essa galera. Olha só, gente, até que... Eu achei que tava todo mundo de folga lá em Vespasiano, Dona Margarete. Oi, Dona Margara. Tudo bem com a senhora, Dona Margarete? Bom dia. A Lucrécia Aparecida tá participando também. Bom dia pra você. Maria José. As minhas amigas Rose. Olha, a Rose, a Denise, a Gilza. Bom dia, meninas. Olha quem tá... Não. Calma aí, gente. É sério isso? Dona Ângela Pimentel... Mandou um alô aqui, que isso, gente? Bom dia, Dona Ângela, tudo bem? Henrique, tô aqui correndo atrás da minha sorte, viu? Ih, é a tal da sorte. Mentira, o mercadinho tá aberto hoje? Que isso, mulher, no feriadão? É, aí depois, ô Ângela, aí depois falam que foi sorte, né? Ah, menina, ela ficou rica, deu uma sorte... A tal da sorte aí, tá vendo? Aí depois o povo fala demais que ficou

0: rico, que deu sorte. Tá vendo? Feriadão, ninguém quer acordar cedo não, né? Pra trabalhar. Tá vendo? Eu vou te contar, viu? Ó, agora... A gente sabe que você não trabalha sozinha. Me fala, eu quero saber. A nossa amiga Tia Gi, ela foi trabalhar, correr atrás da sorte ou não? Hein? Deixa eu ver. O quê? Mentira, não, para.
1: Não.
0: Não, não é possível. Como assim? Henrique, Tia Gi, Dona Gislaine Pimentel, a irmã dela, tá, gente? Elas trabalham juntas. Tá em casa, bem dormindo. Ah, meu... Acorda, menina! Manda ela acordar, gente. Que é isso? A irmã mais velha foi trabalhar e a outra ficou em casa dormindo. Eu vou te contar, viu? Ah, não. Tá vendo, Ângela? Pode pedir um aumento, tá? Bom dia, obrigado pela sintonia aí, viu? Tamo junto. Também tô aqui trabalhando no feriadão. Então, até às 11 horas da manhã, você é minha companhia. Pode ser? Show de bola. Um abraço pra você. Meu amigo também tá trabalhando hoje. É o Tico Segurança. Aí sim, meu amigo. Paulo Domingos. Salve, salve, Paulo. Bom dia pra você. Bom trabalho. Tá na segurança aí, trabalhando, curtindo a Rádio Nova. Segunda-feira, feriadão, né? Pô, gente, bom demais. Feriadão é prolongado. Teve gente que emendou sábado. Já foi pra praia na sexta-feira. É, pois é. Quem pode, pode, viu? Vou te contar. Alô, alô. Bom dia pro meu amigo Jean. Alô, Jean. Lá no bairro Bom Jardim. Henrique, roda minha música aí, cara. A música é do Gustavo Lima. Deixa eu ver qual é. Do Gustavo Lima? Ah, legal. DNA. Henrique, toca minha música. DNA do Gustavo Lima. Ofereço pras minhas filhas Manu, pra Gabi e pra mulher da minha vida, Henrique. Olha, a Edna. Ah, e o pau tá quebrando aqui na obra, viu, Henrique? Tá trabalhando, cara? Que isso? Eu achei que hoje todos os pedreiros, serventes, tava de bobeira, descansando. Ah, então você tá trabalhando, né? Tá certo. Bom trabalho pra você, tamo junto, viu? Um alôzão. Agora, eu quero saber quem tá aí, viu? Quem tá aí trabalhando? Ó, a tia... A Dona Ângela já apareceu aqui, tá trabalhando. Bom trabalho pra você, Dona Ângela, no mercadinho. O meu amigo Jean também tá na obra aqui, ó, trabalhando. Bom trabalho pra você. O Tico Segurança tá trabalhando também. É, tem gente que tá em casa, né? Tá de bobeira, só de folga. Alguém tem o WhatsApp? Ah, tem o Zap da Dona... Dona Gislaine aí, gente. Manda um alô pra ela. Acorda, menina. Vamos acordar. Vamos querer, hein? Bora mexer o doce. 8h46. Bora curtir música boa, então. Aqui é assim. Pediu, tocou. Gustavo Lima, DNA.

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2: Muito bem, agora são 8h52 e já que é feriado, segunda-feira, bora mexer o doce, bora ser feliz. Essa aqui é pra dançar, viu? É pra dançar. Simbora, aquelas coisas.

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Muito bem, agora são 8h58. Você curtiu aí Marília Mendonça com Maiara e Maraísa, Bebaça, João Gomes com o Tarcísio do Acordeon, aquelas coisas. Ó, seguinte, já fiquei sabendo aqui, já me mandaram que a minha amiga me contou aqui, ó, nosso ouvinte. Falou o seguinte, Henrique, ontem tava as duas, dona Amanda Pereira, bom dia pra você. Ela também tava ontem nos Goró, viu?

0: saíram pra tomar uma. Que isso, gente. No domingo, porque hoje era feriado. Aí, elas saíram, né? Saiu o trio. Um abraço pra nossa amiga Valquíria também. Ai, ai, a dona Ângela não foi, ficou. É uma pessoa comprometida, né? Com o trabalho. Agora ela apareceu aqui. Ela, você acredita que ela acordou? Bom dia pra nossa ouvinte. Ela mandou mensagem aqui, já acordou com a cara de ressaca. Mandou aqui, bom dia, Henrique. É, já tá com ressaca. Essa música foi pra você, né? Tava bebaça ontem? Meu Deus, que isso, gente. Vamos trabalhar, vamos querer. Ai, ai, tamo junto. Ela apareceu aqui, ô Ângela, já acordou. Mandou mensagem aqui no Zap da Nova. Bom dia. Ó, meu amigo tá trabalhando. Não tá... Não estou sozinho. Gilmar Rosenberg. Alô, Gilmar. Bom dia lá em Alto Caparaó. Bom dia, bom dia. Henrique, estamos aqui na obra, viu? Bom dia. Ah, não, é Alto Jequitibá. Legal. Um abraço pra você. Aí em Alto Jequitibá, nosso amigo Gilmar mandou foto aqui, ó. Tá trabalhando mesmo. Rapaz, tá peneirando areia. Meu Deus do céu. Bom trabalho pra você. Valeu, Gilmar. Tá mandando áudio, minha amiga Osmarina. Oi, dona Osmarina, bom dia. Ó, oh, peraí, agora sim, mulher, fala comigo.
1: Bom dia, Henrique.
0: Bom dia.
1: Osmarina de Engenho da Serra.
0: Tudo bem?
1: Gostaria de ouvir uma música com Roberto Carlos.
0: Eita, Robertão.
1: As baleias, ofereço pro Ilha, pro José, pra Conceição, minha irmã, e pra Lúcia, lá na Sinceridade, minha amiga. Pra você, e que Deus abençoe o seu dia, que você tenha um dia abençoado. E roda minha música, viu?
0: Calma aí,
1: por favor.
0: Um abraço pra você, ótimo dia. Ai, ai, dona Osmarina. E a galera tá trabalhando hoje mesmo, viu, gente? Eu achei que estaria sozinho trabalhando aqui. Ó, meu amigo tá na obra, é o Galego. Salve, salve, Galego, bom dia. Ele mandou, Henrique, também tô na obra, cara. Em frente ao cemitério municipal. A obra não pode parar. Rapaz, e mandou uma foto aqui, ó. Tá trabalhando mesmo, viu? Meu Deus do céu. Bom trabalho pra você. Tamo junto, Galego. Rapaz, no feriado. Aí sim, esse pedreiro é bom, hein? Legal, bom trabalho pra você e pra todo mundo aí que tá na obra, tá trabalhando. A obra não para, o serviço não para mesmo. Agora, pra dar uma animada no dia, né, pra galera que tá trabalhando, bora curtir o Mari Fernandes com o Country Beat? Um peão desse.
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2: 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Muito bem, 9,5. Ó. Viu, é? Porque mulher também gosta de mesa de bar. Pra você que virou umas ontem, ó. Bora curtir. Ramona Prado, fama de ruim.

Muito bem, agora são 9h07 e você curtiu? Sucesso! Lauana Prado, Fama de Ruim. Bom demais. É, essa música aí já sabe, né? Pra você que curtiu bastante o final de semana. Agora, além de música boa, muita informação pra você. Nós iremos conferir como ficou os jogos. Esse é o Placar Esportivo, bora falar sobre futebol? Simbora, porque final de semana teve mais uma rodada e eu conto tudo pra você. Esse é o

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0: Muito bem, final de semana aconteceu mais uma rodada do Brasileirão. E na Vila, ó, em São Januário, o Gigante da Colina ficou no 0x0 com o Remo. Vasco e Remo ficaram no empate 0x0 na noite de sábado. Na noite de sábado também, os dois jogos que aconteceram foram do Vasco e do Remo, que ficou no 0x0. E no Morumbi, São Paulo e Vitória. São Paulo que venceu o Vitória por 2x1 na noite de sábado. 2x1. Vitória de São Paulo. Agora, ontem, nós tivemos vários jogos acontecendo na Arena MRV. É, meu amigo, não deu pro menino Neymar, não deu aí pro Santos, porque o Atlético Mineiro venceu o Santos por 2x1 ontem, às 4 horas da tarde. O Galão da Massa ganhou aí do Peixe em casa. 2x1, Atlético Mineiro vencendo o Santos. E o clássico que aconteceu ontem às 5h30, Fla-Flu. E o Flamengo venceu o Fluminense por 1x0 no Maracanã, jogando em casa. 1x0 Flamengo. Ontem no Nubank Park, também um clássico, né? Palmeiras e Corinthians. O Palmeiras que venceu o Corinthians por 4x1. Balançou a rede, hein? 4x1 ontem. Na Arena do Grêmio, Grêmio e Internacional. Ficou no empate 1x1. O Bahia e o Mirassol. Bahia vencendo por 1x0 o Mirassol. E hoje tem mais jogos para você. Hoje tem Coritiba e Botafogo às 4 horas da tarde. Chapecoense e Atlético Paranaense. Hoje às 9 horas da noite tem Bragantino e Cruzeiro se enfrentam. Esses foram os jogos da rodada do Brasileirão.
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0: Agora, atualização para você da tabela. Segue o líder, meus amigos. Flamengo em primeiríssimo lugar, mas com 64 pontos. Palmeiras, que está em segundo lugar, está com 63 pontos. Aí segue, terceiro lugar, Fluminense, Atlético Paranaense, Bahia, Cruzeiro em sexto lugar, Atlético Mineiro, sétimo lugar. Santos, São Paulo, Coritiba, Bragantino, Vitória, Botafogo, Vasco, Mirassol, Corinthians. E nos rebaixados estão eles: Internacional, Grêmio, Remo e Chapecoense, lutando ali para não cair.
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0: Muito bem, esse foi o Placar Esportivo de hoje. As principais notícias do mundo do futebol. Atualização para você do campeonato que está acontecendo, o Brasileirão. Amanhã ela volta, né? É porque hoje ela tá de folga, né, gente? Vocês acreditam nisso? Pois é, Lorena Correia. Vai lá no Instagram. Vamos encher o saco dela, vai. Vai lá no Instagram. É Lorena Correia. Entra no Instagram, manda mensagem pra ela e fala assim: ô Lorena, vai trabalhar, mulher. Deixou o Henrique sozinho lá hoje. Não foi trabalhar na segunda-feira, tá com moral na casa, viu? Eu vou te contar. Mas amanhã ela tá aqui de volta pra falar sobre futebol e trazer os resultados mais detalhados pra você. 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

Muito bem, agora são 9h23. Você curtiu Danilo e Davi Não Mexe nas Minhas Gavetas. Bom demais. Zeneto e Cristiano, Cadeira Cativa. Bom, pessoal, segunda-feira, né? Segundou e nós estamos como? Trabalhando, né? Pois é, estamos aí trabalhando e eu não estou sozinho.

0: Tá, tem uma galera trabalhando aí hoje. Meu amigo, tá na obra, a rapaziada tá aí, ó. Meu amigo Caio Souza, fala comigo, Caio. Bom dia, bom dia. Solta a sua voz aqui no WhatsApp do Bom Dia Nova. Salve, salve, Caio.
1: Fala, Henrique. Nós tá ligadão na nova aqui na obra.
0: Aí
1: aqui, ó.
0: Sim.
1: Pode deixar
0: boa.
1: Parar, não. Feriadão hoje, parar mais cedo.
0: Ah, pelo menos.
1: Acabou de tomar
0: isso,
1: uma gelada, né? Hoje ainda, hein?
0: Que isso,
1: fala,
0: cara.
1: Fala com nós, manda um abraço aí pro Ceará e pro Clebão que tá aqui comigo aqui, ó. O pau tá quebrando, hein?
0: Aí sim, valeu.
1: Mandou um alô aí pra todo secador aí. Só pra lembrar que o Mengão ganhou ontem, hein?
0: Ah, tá explicado. Ah, aí sim. Ô, Caio, hoje o Kleber não vai fazer uma gracinha aí, não. É, semana passada ele comprou uma Coca-Cola, né? Na sexta-feira. Coca-Cola, pão com salame. E hoje, não vai rolar nada, não? Fala pro Klebão aí. Ô, Kleber, me ajuda aí, né, Kleber? Abre a mão aí, cara. Compra uma Coca pra galera, feriadão. Todo mundo trabalhando na obra, no feriado. Representa aí pra galera, poxa. Ai, ai. Bom dia pra você, meu amigo. Ó, quem tá trabalhando hoje também é o nosso amigo Ronald Augusto. Vocês acreditam nisso, gente? Ronald Augusto tá trabalhando hoje junto com o Mozão. Aí fica fácil, né, Ronald? Ah, entendi. Ele mandou: Henrique, ó, tô aqui junto com a minha amada. Junto com ela, junto e misturado. Ajudando, ela tá trabalhando. Ele é namorado da Ângela Pimentel e foi lá ajudar o Mozão. Mandou uma foto dela aqui na faxina, que ela tá varrendo o chão, correndo atrás da a tal da sorte, sabe qual que é? Pois é, a irmã mais nova não foi trabalhar? Aí sobrou pra mais velha, né? Aí o Ronald tá lá junto com ela, aí sim, boa. Boa, representou, foi ajudar a namorada aí no feriadão. Nada de ficar em casa de bobeira enquanto a namorada tá trabalhando. Ele foi lá junto com ela. Tamo junto, meu amigo. Bom trabalho. Já mandou a foto aqui do cafezinho do Sr. Júlio. Inclusive, ô Ronald, eu tomei esse café, viu? Experimentei. Muito bom esse café. É porque o Ronaldão fica falando que o café... Ah, eu prefiro o café da Ângela, que o da tia Gina não é muito bom, não. Eu fui lá, experimentei, é bom sim. Tá de parabéns. Tamo junto. Bom, quem tá na sintonia, meu amigo David. Salve, salve, David. Bom dia, meu parceiro. Henrique, estamos aqui na obra também. Ah, é? Olha aí, gente. Tem muita gente trabalhando hoje, hein? Estamos na obra. Pau tá quebrando aqui, Henrique. Manda aí um Murilo Ruf. A obra do hospital aqui, depois da motopista. Qual é o nome aí? É Ponte do Evaristo, é isso? Indo pra Luisburgo, né? Um abraço pra galera aí na obra. Tamo junto, pessoal. Na construção do hospital aí. Aos pedreiros, o servente. Um abraço pra todo mundo que tá trabalhando nesse feriadão. Tamo junto aí, valeu. A nossa amiga Tia Amanda. Ela que... Essa aqui é Amanda Sattler. Bom dia pra você, dona Amanda Sattler. Henrique, feriado, também estamos trabalhando, tá? Bom dia pra todo mundo. Toca um sertanejo aí pra gente curtir. Curtimos nós curtimos aí trabalhando e a rádio, né? Valeu. Um abraço pra você, dona Amanda. Amanda Sattler. Ela trabalha com Tax Dog. Olha que legal, gente. Bom trabalho pra você, viu? Feriadão, curtindo a Rádio Nova e trabalhando. Ela apareceu, ela acordou, deixa eu ver. Bom dia! Mandou um áudio aqui, deixa eu ver quem é.
2: Bom dia!
0: Oi!
2: Acorda, menina! Aqui, estão falando aí que eu não tô trabalhando, que a Anja que tá atrás da sorte, né?
0: É, falaram aqui.
2: É, mas daqui um dia a dona Ângela vai bem pra praia, tá?
0: Aê!
2: Aí que ela vai atrás da sorte mesmo.
0: Olha!
2: Aí eu vou ficar aí trabalhando.
0: A irmã mais nova apareceu, ó. Ah, tá explicado, então. Entendi.
2: Ô, Henrique, oi. Manda um alô aí pra tia doida.
0: Ó, tia doida?
2: A Valquíria.
0: Que isso, gente?
2: Vê se elas já acordaram. Pergunta aí se elas já... acordaram, porque...
0: Será?
2: Quantas meninas bebeu, tá?
0: Beberam?
2: Nossa Senhora.
0: Meu Deus do céu.
2: Ai, ai, é desse jeito, né? Pré-feriado, véspera de feriado,
0: véspera,
2: né?
0: Véspera de feriado.
2: É isso, a gente tem que aproveitar, né? Ontem deu bom pra nós.
0: Que isso, gente. Um abraço. Esse trio aí, a tia doida é a tia Amanda Pereira, né? Amanda Pereira. Meu Deus do céu. Valquíria, a Amanda Pereira e a Gislaine. É o trio. Se juntou. Quem juntou, separa a gente. Misericórdia. Bom, 9h29 para curtir Vitinho com Pericles, sobrenome. Essa aqui é pra ele que tá apaixonado. Meu Deus do céu. Ô, Ronald, você tá apaixonado, né? Ah, não. Isso aí é só pra quem tá apaixonado. Acordou cedo no feriado pra trabalhar junto com a namorada? Meu Deus do céu. Apaixonado demais. Bom, bora curtir música boa.

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Muito bem, agora são 9h39. Você curtiu Murilo Huff, Dois Enganados, Bruno Barreto, Texana 37. Bom demais, só música boa pra você, meu povo. É segunda-feira, galera. Segundou, bora mexer o doce, bora ser feliz. A vida é essa, né? Tem que trabalhar. Hoje também é dia das crianças, né? É o dia da padroeira do Brasil. Dia de Nossa Senhora Aparecida. E também é o dia das crianças. Aí, ó. A criançada tá em casa? Ou tá rolando alguma festinha aí? É, na rua, no seu bairro? Conta pra gente, eu quero saber. Manda aí, no seu bairro tá rolando alguma coisa? Ah, Henrique, tá rolando uma festinha aqui na comunidade. Tá rolando aqui pras crianças. Manda aí, eu quero saber. A gente vai falar aqui, claro, se for uma coisa 0800, né? É de graça pra todo mundo aproveitar. A criançada pode chegar e brincar. Então manda pra gente. Eu quero saber, tá rolando, Henrique, um algodão doce aqui na minha rua, no meu bairro. Chama a criançada toda pra vir participar. Aí eu quero saber, manda aí. Manda que eu quero saber. Viu? É, dia das crianças. Criançada toda participando com a gente. Ai, ai. Bom, deixa eu ver se tem essa música aqui, ó. Deixa eu ver. É, daqui a pouquinho vai rolar uma musiquinha pra galera aí. Ah, tem. Bom, seguinte, já que hoje é dia delas, as crianças, né, a criança mesmo. Bora de molejão, é brincadeira de criança, a gente volta a ser criança de novo. 9h41, bora curtir, simbora. Manda aí, eu quero saber se tá rolando alguma festa na sua rua, na sua cidade, na roça, enfim, onde que tiver, manda pra gente. Ó, brincadeira. Acorda, criançada.

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2: Muito bem, agora são 9h53. Você curtiu o Country Beat com o Rio Negro e Solimões? Apaixona muita gente. Ela tem a senha, tem o molho e tem o mel. Bom demais. Bom, lembrando que o nosso WhatsApp já está liberado e você pode...

0: pode participar. Não, você não pode. Você deve participar, né? Porque valoriza o seu locutor aí, hein? É, pois é. Poxa, feriadão numa segunda-feira dessa, gente. Eu tô aqui, ó, do outro lado do rádio. Levantei cedo pra colocar música boa pra você, trazer informação, alegria. Então bora participar, né? Não importa, tá trabalhando? Manda mensagem, tá em casa? Manda mensagem aí no WhatsApp. Eu quero saber o que você está fazendo, viu? Bom, lá em Alto Jequitibá, olha só, quem tá participando comigo é a nossa querida Elia Teixeira. Oi, Elia, bom dia. Tudo bem, Elia Teixeira? Bom dia, bom dia. Ó, Henrique, manda um abraço pras minhas crianças. As minhas netas, a Nicole Sofia e a Ana Júlia. Hoje é dia das crianças, né? Então ela tá mandando um abraço pra criançada dela, as netinhas. Legal. Henrique, e também vai ter uma outra que vai nascer semana que vem. Legal. É, que venha com muita saúde e que Deus abençoe sempre. Amém, claro, sempre. Um abraço pra você, minha querida. Elia Teixeira, em Alto Jequitibá. Bom dia também para minha amiga Maria Carolina. Oi, Maria Carolina, do bairro Santa Terezinha. Henrique, gostaria de ouvir uma música, aquela música Fato Casual. Legal. Vou oferecer para minha irmã Érica do Santa Luzia, do bairro Santa Luzia, e para todos os ouvintes. Eu e a Anne Gabriele estamos aqui, ó, ligadinhas com você. Ah, boa, obrigado, feriadão, né? Tá junto comigo. Um abraço pra você, Maria Carolina e a Ana Gabriele. Bom dia, viu? Legal. Olha só quem apareceu, a tia doida. Bom dia pra dona Amanda Pereira. Bom dia, Amanda Pereira. Acordou, né, mulher? Acorda, menina. Ai, ai, ela mandou mensagem aqui. Ah, ó, você acordou agora, mas já falamos muito da senhora aqui, tá? Ó, da senhora não, que isso? Não, da senhorita. Ih, rapaz, me compliquei aqui, hein? Não. Meu Deus. É porque ela é jovem, gente. Não posso falar senhora. Ela não. Ela é jovem. É, ela saiu ontem com as amigas pra tomar uma. Acordou meio de ressaca, mas tá tudo bem. Dona Amanda Pereira, bom dia pra você, viu? Esse trio aí das loiras, quando juntam, eu te contar, viu? É perigo, perigoso. Ai, ai, bom dia pra você. Ai, domingão, elas saíram juntas. Agora, quem tá participando comigo, deixa eu ver, é uma princesa, ó. Bom dia.
1: Oi, Henrique. Oi. Bom dia. Aqui é a Cecília.
0: Oi, Cecília.
1: Eu queria que você tocasse a música O Cavaco.
0: O Voou?
1: Pra todo mundo que tá na casa da tia Du.
0: Tá bom, então.
1: Oferecer pra todo mundo que tá aqui na casa da tia Du.
0: Tá bom. Depois você me conta, Cecília, quem tá aí na casa da tia Du ainda, tá? Um abraço pra você e pra todo mundo. Então, já que você pediu, princesa, hoje é dia das crianças, tá tudo liberado. A tia doida já comprou seu presente? Não comprou? Ô, tia doida! É a tia Amanda. Manda o presente da sobrinha. Que isso? 9h57, bora curtir. A menina é raiz, querendo curtir Guilherme Silva. Cavaco Voou, bora curtir.

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1: Agora são 10 horas.
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1: Muito bem, agora são 10h03 e olha só, eu queria estar lá, né? Mas não tem como, na praia, a gente tem que trabalhar, não é mesmo? Então simbora, Matheus e Cauã, mas a nossa praia é a mar, bora curtir!

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0: Muito bem, agora são 10 e 12. Você curtiu? Ana Castela, Minha Herança, Matheus e Cauã, Nossa Praia, Zenete e Cristiano, Oibaldi. Só música boa. Quem tá na sintonia comigo? Bom dia, minha querida Nina. Oi, Nina. Tudo bem, mulher? Bom dia. Solta sua voz aqui no WhatsApp do Bom Dia Nova. Nina. Oi.
1: Bom dia. Bom dia. Tudo bem? Deixa eu te falar.
0: Tudo ótimo.
1: Eu queria oferecer a música do Balão Mágico.
0: Balão Mágico.
1: Olha que legal. Super fantástico, né? Eu acho que é. Quero oferecer pra toda a família, sabe? Pro namorado da minha irmã que tá trabalhando aqui em casa hoje, no Ceará. Tá ralando aqui em casa hoje.
0: É. Oh,
1: entendeu?
0: Cara.
1: Um abraço e fica com Deus.
0: Com Deus, mulher. Ótimo dia pra você, viu, Nina? Tá bom, então. Um abraço especial. Quem tá na sintonia? Meu amigo Basílio. Alô, Basílio. Bom dia, meu parceiro. Participando com a gente. Valeu. Muito obrigado pela sintonia. Bom, deixa eu mandar um alôzão também especial aqui pra minha amiga pagodeira. Bom dia, Fatinha. Oi, Fatinha. Henrique. É a Maria de Fátima. Manda aí um pagode. É a Fatinha. Manda um alô pro Totóin Isaac Vascaína. Alô, Totóin. Um abraço pra você, Vascaíno, meu amigo. Tamo junto. Fatinha no bairro Operários. Ela é pagodeira, viu? Ah, então já que ela pediu... vai gostar dessa aqui, ó. Alô, Fatinha.

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0: bem! Vitor Clay adrenalizou, animando a nossa manhã maravilhosa de segunda-feira, nosso feriadão aqui. Lembrando que você ainda dá tempo de mandar a sua mensagem. Vai lá, manda aí. Eu sei que hoje a galera tá de folga, né? Feriado. Mas eu quero saber o que você está fazendo. Bora participar com a gente, então? Manda o seu alô. Manda aí a sua mensagem. Tô esperando. Intervalo comercial para dar tempo de você mandar o seu alô. E daqui a pouquinho a música volta e eu atendo todo mundo, tá? Aqui eu atendo todo mundo. Manda a sua mensagem, tô esperando a sua participação.
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2: Muito bem, agora são 10h35 e pra você... Ah, que bate aquela saudade, sabe? Só nessa introdução todo mundo já conhece. Ah, oh, saudade! Aqui também tem modão, viu? Pra você... Ainda ontem, chorei de saudade. Você sabe, eu sei que você sabe. Aquela saudade antiga. Simbora!

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0: fica ligado. 10h42. É o João Gustavo com o Murilo. E o Grilo, postinho de gasolina. Essa música tá famosa, todo mundo conhece. E é boa, né? Legal. Aí sim, aqui na Rádio Nova, a gente só toca as melhores. Bom, e aí, deu pra matar a saudade com Edson e Hudson? Ainda ontem chorei de saudade. E Natan com Zé Vaqueiro. Aproveita que eu tô obrigado. Viu, né? Oh, saudade. Bom demais, a galera manda figurinha aqui. É sério, Henrique. Pessoal, é terrível. Eu vou te contar, viu? Quem sabe, sabe. Deixa eu mandar um abraço especial pra minha amiga Fátima. Oi, Fátima. Tudo bem, mulher? Bom dia. Solta a sua voz, dona Fátima.
1: Oi. Oi, Henrique. É você Oi. Quem está aí hoje?
0: Sou eu. Tudo bem, mulher?
1: Agora
0: bom dia.
1: Eu estou te ouvindo. Daqui a pouco eu vou lá.
0: Ah, tá bom, então.
1: Mas, feliz vida às crianças, para aquela coisa maravilhosa que é o céu.
0: Ai, meu Deus.
1: Gente, aquela foto que você fez a piscina com um dedinho na boca. Não, que é o hotel?
0: É o hotel. Ai, que legal. Muito obrigado. Isso aí. Ela me segue lá no Instagram. Valeu, Fátima. Um abraço pra você. Ó, a minha amiga mandou aqui, aproveita que eu tô obrigado, hein? Tá certo, né? Um abraço pra você, minha querida dona. Tamo junto, viu? Ó, quem sabe, sabe, né? Fica aí, fica no ar. Ah, ô, saudade! Bom, deixa eu mandar um alôzão também pra minha querida que tá na faxina, gente. Tá arrumando a casa e tá trabalhando, fazendo salgados. Bom dia, minha querida. Tudo bem, mulher?

0: É a Gilza. Oi, Gilza. Bom dia, bom dia. Bom trabalho para você aí. Henrique, estou em casa, mas estou trabalhando, viu? Fazendo faxina e fazendo salgado. Bom trabalho para você, minha querida. Ótimo dia. Valeu. Bom, pessoal, intervalo comercial. Daqui a pouquinho a música volta. Vai rolar um pagode para você curtir. Daqui a pouquinho. Já, já.
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0: Muito bem, agora são 10h48. Seguinte, gente, parece que o final de semana teve uma galera aí que teve que pegar um bote. Pegaram um bote, o torcedor que passou 20 dias esperando o time jogar, gente, pra ver o elenco tropeçar e cair ali no barco e pegar um rei. Bom dia pro Ronaldão Chuchu. Ô, Ronaldão, o que aconteceu, hein? No remo? Na canoa? Vai dar uma melhorada nesse negócio aí, hein, cara? Bom dia. E o Vascão?
18: Nossa, bom dia, Henrique.
0: Gostou,
18: tudo bem?
0: Da piada ou não?
18: Bom dia pra todos
0: bom
18: aí.
0: Dia.
18: Mas que piada ruim, hein?
0: Que isso, cara.
18: Tá pior do que o, como é que chamou, do ex-Matinho, agora o Coqueiro Rural?
0: O Paulinho Lelé.
18: É, tá pior do que ele. Que Primeiro que o senhor tá mal informado. O Vasco jogou quarta-feira e ganhou do Botafogo 2-1 no Clássico Carioca.
0: Entendi. Ele
18: o senhor ganhou. O senhor tá igual o Flamengo mal. No telinha. Só ganha no Varmengo, ganhou do Fluminense ontem, no apitão amigo ontem, o Fla-Fla do senhor.
0: Mas em casa, o que aconteceu?

0: Não, porque entrou com o time reserva.
1: Ah, tá explicado.
0: Negócio é amanhã, semifinal da Sul-Americana, Vasco e Boca Júnior.
1: Ah, boa. É, então amanhã vence.
0: Amanhã. É lá na Argentina, né?
1: Você quer dar um palpite do...
0: É na Argentina amanhã.
1: Amanhã ou não? Melhor não, né?
0: Prefiro não comentar.
1: Vai ganhar.
0: Na outra terça-feira, jogo de volta no Rio de Janeiro, eu falo.
1: Ah, tá bom, então. Agora você viu o Fla-Flu, né?
0: Vi.
1: Você
0: viu lá, na liderança. Eu vi um pênalti legítimo para o Fluminense que o juiz não deu.
1: Que isso, cara.
0: Eu vi uma expulsão que o cara quase quebrou a perna do jogador do Fluminense, lá também o juiz não expulsou. Aí é o VAR Mengo, né?
1: Olha,
0: é juiz Mengo e VAR Mengo.
1: Que isso? Ué,
0: todo mundo, pode olhar no jornal, todo mundo aí, ó.
1: Para
0: quase que rebentou, quase quebrou o joelho do rapaz lá e o juiz não expulsou. Se ele expulsa o seu Fla-Fla com um a menos.
1: Ah.
0: E depois dá o pênalti lá, no mínimo tinha sido os 3-0 Fluminense.
1: Que isso, sério?
0: Fluminense do Carlos Henrique, Fluminense do Geraldinho Maciel Tchá, Fluminense do Almir Tuller, de São José da Figueira Durandé.
1: Ô, Chuchu.
0: E o Corinthians levou fumo também ontem.
1: Ó, deixa o futebol de lado, parece que você não tá tendo muita alegria no futebol, né?
0: Futebol tô, eu sou vascaíno. Só alegria.
1: Deixa eu te perguntar, você já sentiu saudade? Saudade, aquela saudade que vem, aquela saudade antiga, já teve?
0: O homem do filósofo hoje,
1: hein? Já teve,
0: o homem tá inspirado hoje. Saudade?
1: É.
0: Tem uma música antiga que fala assim, saudade, palavra triste, quando se perde um grande amor.
1: E o grande amor, já bateu saudade? Aquele amor de infância, quando você reencontra na rua, já aconteceu em algum momento ou não?
0: Não.
1: Ah, não? Aquela morena.
0: Que a infância foi no Rio de Janeiro.
1: Ah, entendi. Aí fica por lá, né, Jussi?
0: Tá, por lá. Tá não, certo. Mas nunca tive não. Por quê? O senhor
1: não,
0: teve? Ou
1: o
0: senhor
1: não.
0: Tem?
1: Ah, tem ouvinte aí que às vezes bate saudade. Né?
0: Ah, é? Quem?
1: Não posso contar. Ah, eu queria colocar aquela música, Ainda Ontem. Você lembra dela?
0: Ainda ontem chorei de saudade.
1: É, tem gente com saudade aí, viu?
0: Bateu uma boa também, a saudade Eduardo Costa.
1: Ah, é?
0: Pode rodar essa.
1: Mas ela cabe no horário?
0: Cabe.
1: Deixa eu ver. Eduardo Costa?
0: Eduardo Costa, saudade.
1: Você vai fazer o povo chorar uma hora dessa. Hoje é feriado, tá,
0: tocou
1: Chuchu?
0: Pra danar, tem uns 2 anos, é. Regravação, se não me fala a memória, de Christian e Ralph.
1: É essa aqui, Eduardo Costa. Vamos escutar um pedacinho pra ver se é.
0: Pode botar, boa. Ó, eita, boa.
1: Que isso,
0: senhor só conhece música de 2020 pra cá? Mas essa aí era pro senhor conhecer, que tem uns 2 anos que ela fez muito sucesso.
1: Ah, então nós vamos colocar ela aqui pro povo curtir. E já que você veio trabalhar hoje, porque é feriado, né?
0: Eu
1: achei que você tava na praia.
0: Meu nome é trabalho.
1: Ah, entendi.
0: E meu patrão, Padre Carlos Altoé.
1: Ah, então vamos curtir o Eduardo Costa.
0: Apaixonado, hein? Lasqueira, é o amor. Aqui, mano, Black and Deck.
1: Olha só. Feriado.

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3: Muito bem, chegamos ao final do nosso programa. Ah, que pena. Está encerrando agora o Bom Dia Nova. Pois é, está encerrando. Chegamos ao final. Eu quero pedir você para seguir o nosso Instagram, @novafm88. Segue lá nas redes sociais, me acompanha também. Henrique Souza é o meu Instagram pessoal. Henrique com H, Souza com Z. Segue lá, vai. Agora, atenção, rapidão, um recado para você. Para a galera do bairro Petrina. Olha só, gente, fiquei sabendo aqui que tá rolando uma festa das crianças no bairro Petrina. As informações são aqui do nosso querido Luan Carvalho, família Ratinho, que nos trouxe essa informação. Alô, Luan, um abraço para você. Luan Carvalho, família Ratinho, um abraço para você. Petrina é melhor que Paris, Henrique. Esse convite é especial para todas as crianças aí do bairro Petrina. Aproveite então, hein? Tá rolando festa das crianças. Parabéns a todos que estão organizando esse evento. E outras festas que estão acontecendo também na nossa cidade, né? Legal. E aconteceram. Teve festa que aconteceu ontem, no sábado. Enfim, é isso aí. Bom, pessoal. Feriador, né? Eu vou descansar agora. Bom final de semana. Eu vou ficando... Oh, bom final de semana não. Bom feriado. Agora são 11 horas. Eu vou ficando por aqui. Muito obrigado pela sua sintonia, pela sua participação e até amanhã. Bom feriado, tchau, tchau.

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5: Bom, legal, hein, galera? Bom dia aí, Chuchu. Ô, trembão, seu. Bom dia, bom dia, bom dia pra você ligado aqui nos 88.3 da Rádio Nova, galera.
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5: Bom dia pra você, boa segunda. Ué, segundona hoje tá com cara de... segundona hoje tá com cara de domingão, né, Chuchu? Hoje é feriado, feriado nacional, dia da padroeira do Brasil, Nossa Senhora Aparecida, né, galera? Bom demais, né? Feriadão, mas a galera da Rádio Nova tá aqui ralando e trabalhando, hein, Chuchu? E depois do Bom Dia Nova, tá começando o Orelhão, tá, Chuchu? O Orelhão é povão e o povão é orelhão. Avisa pra geral aí que tá começando o Orelhão na Rádio Nova.
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5: Bom, e pra começar a semana, segundona, feriado, o trem bom, né? Alemão do Forró, Hugo e Guilherme,

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Bom, até chuchu aqui na Rádio Nova, na segundona, no feriadão, voltável. Fala aí que a nossa volta é voltável. Essa música é mó barato, né, chuchu? Iker e Gilmar, voltável na Rádio Nova, ó. Pô, galera, tá calor pra caramba hoje, hein, galera? Diz que essa onda de calor vai até amanhã. Cruz, credão, hein? Bom, chuchu, vou dar uma girada aqui na roleta pro intervalo comercial. Já, já, pra você na Rádio Nova, tem o Alok. Ó, Alok. Alok, liberdade quando grave bate forte. Ó, pra você já, já, no orelhão da Nova.

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0: Ai, ai, né, Chuchu? Tá todo mundo ligado aqui na Rádio Nova, né, Chuchu? Bom, galera, daqui um pouquinho na Rádio Nova também. Pô, vai rolar o pagode do Thiaguinho. Falta você, né, Chuchu? Ó. Esse é o pagode romântico do Thiaguinho, já pra você também no Orelhão da Nova. Ó, ó.
1: Quando você me perguntar:
0: oi, tudo bem?
1: Tudo bem, como vai a sua vida?
0: Já, hein, Chuchu? Tem Thiaguinho aqui na Nova.

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1: Boa tarde, galera. Pagodinho do bom, hein? Com o Soueto, Derê, né, Chuchu? Aqui na Rádio Nova. Derê, Derê, Derê. Aliás, falar em pagode, sabadão que vem vai rolar o pagode das alturas aqui em Manhuaçu, no Boston City, né, galera? O pagode da Gica. Galera da Pro 3 Eventos, Adriano, né? Fica bom demais, hein? Sabadão que vem, 9 da noite. Galera, terminou a segunda fase, sábado passado, da Série C, a terceirona do Brasileirão, galera. Começou com 19 clubes, turno único, depois o G8, dois grupos de 4. No grupo A, Maringá e Santa Cruz garantiram vaga, Floresta do Ceará e Botafogo da Paraíba sobraram. No grupo B, Ferroviária de Araraquara, interior de São Paulo, e a Inter da cidade de Limeira, interior de São Paulo, subiram, garantiram vaga, também subiram para a Série B, né? Brusque de Santa Catarina e Paysandu do Pará sobraram, vão ralar na terceirona ano que vem de novo, né? Ferroviária, a primeira colocada do grupo B, e Maringá do Paraná, primeira colocada aí no grupo A, vão decidir o título de campeão brasileiro da Série C. E Maringá, olha o Santinha em Santa Cruz, Ferroviária e Inter de Limeira vão decidir, ou melhor, vão disputar a Série B no ano que vem, né, Chuchu? Do Brasileirão, né? Destaque aí pro Santa Cruz, que tem um arrasto, uma multidão no futebol do Nordeste, né? O Santa Cruz de Recife, Pernambuco. Bom, galera, é o seguinte, agora tem uma pausa na programação da Rádio Nova, 10 minutinhos, tá? 10 minutinhos para o horário eleitoral obrigatório. 10 minutos, tá? Até já!

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0: posição, né, gente? Desencana dessa pessoa que não presta!
1: Larga esse homem feio, minha filha!
0: Mete o pé! Ali manda ali pra vocês, só vamos, Sansa!
2: Obrigada!
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acontece, Chuchu? Bom, boa tarde pra galera, né? Meio-dia 18. Mas que maneira, né? Eu não sou terapia, galera. Danilo e Davi aqui nos 88.3 da Rádio Nova, Chuchu. E a galera curtindo o Orelhão da Nova, né? O Orelhão é povão e o povão é o Orelhão da Nova. Ah! Poxa, eu só lembrar a galera que tá liberadão pra você participar com a gente aqui, pra você. Eu quero conversar com você, Chuchu. Bom, tá liberadão. Sempre de segunda a sábado, a partir do meio-dia, tem o quadro Tem Alô no Orelhão, Tem Alô na Rádio Nova. Esse horário pra gente conversar, né? Me conta aí como é que você tá. Você tá trabalhando, tá em casa, tá na cidade, tá na zona rural. O que que você tá arrumando aí, hein, Chuchu? Pô, você pode dar uma cornetada também. Pode pedir uma música maneira também, tá, Chuchu? Porque... Tem alô no Orelhão, tem alô na Rádio Nova. Manda seu recado aqui pra gente, com seu nome e de onde você tá falando, tá, Chuchu? Manda seu recadão aqui pra Rádio Nova.

0: Tem alô no Orelhão, tem alô na Rádio Nova. 984-54-1735. Tô te esperando. Chu, chu, chu. 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
1: Bom, tá aí, Chuchu, na segundona, que calor, hein, galera? Cruz Credão, muito calor, né? Ó, o Sorriso Maroto com Ferrugem, Perdas e Danos, Felipe Rodrigo, Ignora, essa música Ignora é lindona, né? Ó, tem alô no Orelhão, tem alô na Rádio Nova? Deixa eu... Vou só trazer a galera aqui, pra você participar.

Tá com a gente aqui, eu tô te esperando aqui, tá, Chuchu? É, deixa eu mandar um alô pra galera da Petrina. Petrina é melhor que Paris, né? Tá rolando hoje a festa do Dia das Crianças da Petrina, tá? Ah, a criançada fazer a festa, né? Um abraço aí pra toda a galera. Quem tá organizando, quem ajudou, quem tá participando, né? Levando lá o filho, o sobrinho, o amiguinho, enfim. Um abraço aí pra o Luan Carvalho, da família Ratinho, enfim. É, tá rolando aqui no bairro Petrina, Chuchu Ronaldão, a festa das crianças. Ó, todo mundo lá participando, hein? Na Petrina! Aí o Luan Carvalho da Petrina mandou aqui, ó. Petrina é melhor que Paris. É. Boa! Festa do Dia das Crianças do bairro Petrina. Legal. Também alô pra Andréia Saab, a Sávia, a Brenda e Feliz Dia das Crianças. É. Saab, acho que é assim mesmo, diferente o nome, hein? Legal. O Buiú atleticano. Buiú falou que vai comer peixe hoje de novo, né? Porque o Atlético Mineiro dele ontem, numa virada espetacular, né? 2 pro Atlético Mineiro ontem no Brasileirão, 1 pro Santos, né? O Gabigol foi tirar onda, né? Foi esbarrar na bandeira do Galo lá, levou a virada, né? O Galão da Massa, o bicão, o galo bicou. Nhac, nhac, nhac, nhac, nhac, nhac. E o Buiú tá comendo peixe hoje aqui, manhã, seu. Mandar um salve também aqui ao Herminho da Viola. Ô, Herminho da Viola, Chuchu. Herminho da Viola, Durandé, terra boa. Herminho da Viola. E ainda o Paulão, né? O Paulão da Banca. Paulão vende sempre as loterias, né? Na Praça 5 de Novembro, aqui no centro. Aqui ao lado da Drogaria Pacheco. Mais ou menos frente à Prefeitura, frente à Casa Pernambucana, né? E o Paulão tá tranquilão hoje, perninha pra cima, ventiladora, tomando aquele ventinho. No bairro Nossa Senhora Aparecida. Paulão, grande Paulão, chuchuzão. Ô, Paulão, tô esperando o seu áudio. Manda um áudio pra gente aqui cantando a música do Chuchu, hein, Paulão? Ó, ó, ó.

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0: Botelho Chuchu, a nossa Veveta, Ivete Sangalo, né? Clareou, galera. Na segundona, feriado, o trem bom, senhor. Feriado nacional, né? Dia da Padroeira do Brasil, Nossa Senhora Aparecida.
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Bom, Chuchu, tem alô no Orelhão, tem alô na Rádio Nova, tem alô pro Ulisses, Ulisses em Durandé. Ô, Ulisses, Chuchu. Ulisses e o vascaíno Renato Paiva e o outro vascaíno Renatinho Schwenk. Aliás, ô Renatinho Schwenk, vascaíno de Durandé, não vai mais do Rio de Janeiro ver jogo do Vasco, não. Mó pé frio toda vez que ele vai ver Renatinho Schwenk Durandé, vai no Rio ver o jogo do Vasco, o Vasco empata ou perde. Me ajuda aí, o Renatinho Schwenk. Igual o repórter aqui em Manhuaçu, jornalista João Vitor da Inter TV Globo, toda vez que ele vai ver jogo do Vasco no Rio de Janeiro, o Vasco empata ou perde. Me ajuda aí também, né, João Vitor? Pé frio!

0: Indurandé, o Indurandé é o Renatinho Schwenk pé frio, como vascaíno. Já o Renato Paiva é pé quente, né? Só se o Vasco ganha. Renatinho Schwenk vai e o Vasco empata ou perde. Cadê o Hélio Tuller? Tá trabalhando, segundou, feriado e trabalhando. Oi, Hélio Tuller. Solta a voz aqui na Nova.
1: Fala, Chuchu, boa tarde. Saudação vascaína, meu rei. Ótima segunda-feira.
0: Bom.
1: Ótima segunda-feira pra nós e fim de tarde já, né? Então por cá. Então aqui no Reduto, eu e o meu parceiro Everaldo. Beleza? Aqui. Mandou uma música nós do Real Bealão pra nós aí, pai. Pra todos os ouvintes que estão na colada maior, na melhor. Coladinho aí. Quem tá aguardando o feriado e quem tá ralando, né? Aqui nós estamos ralando, porque o agro não para, né? O agro não para, a construção civil também não para também. Aqui. Manda um. Chama o Everaldo Chuchuzinho. Ele é seu fã, tá? O chefe Chuchuzinho que tá coladinho comigo, trabalhando aqui. O Radinho, tô comendo a jaca. Tamo junto, forte abraço. Tchau, obrigado. Valeu, meu rei. Boa tarde.
0: Ô, Everaldo. Trabalhando aí com o Hélio Tuller em Reduto, né? Ô, Everaldo. Acho que é Reduto. Deixa eu ver se é Reduto. Cadê o...
1: Fala, Chuchu. Boa tarde. Saudação vascaína, meu rei. Ótima segunda-feira.
0: Não, onde que ele é? Deixa eu ver.
1: Ótima segunda-feira pra nós e fim de tarde já, né? Então por cá. Então aqui no Reduto, eu e o meu...
0: Que fim de tarde, é início de tarde, rapaz. Ô, Hélio, ô, Everaldo, que tá trabalhando aí com o Hélio Tuller em Reduto. Chuchuzinho.
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0: 1 hora.
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Ai, ai, né, Chuchu? Deixa eu dar mais uma espiadinha aqui. Não tem alô no Orelhão, tem alô na Rádio Nova. Cadê o Felipe? O Felipe tá na cidade de Lajinha. Oi, Felipe. Felipe. Felipe.

0: Solta a voz aqui na nova, Chuchu.
1: Opa, ô, Chuchu. O barrigudinho tá aqui tomando um. Liscando a garninha pra segunda-feira. Curando a ressaca de ontem. Feriadão. Bravo, hein? Toca uma moda pra nós aí. Manda um abraço pra todo mundo aí.
0: Ah, tá bom.
1: Ô, Chuchu, nós estamos na Laginha.
0: Ah, tá bom, ué. Ah, Felipe, o amigo, o barrigudinho é de Martins Soares, tá? É, tá de Martins Soares, mas ele tá... Mas ele tá em Lajinha, lá na casa do amigo, serrando a merenda. Ah, legal. Deixa eu mandar um salve aqui ao Kelson, Santo Amaro de Minas. Ô, Kelson! Grande vascaíno, Kelson, Santo Amaro de Minas. Ele tá mandando um saudações vascaínas, o Kelson. E sobre... Sobre o Felipe, na cidade de Lajinha, o Felipe... É... O Felipe, a Rosilene, a Ivna, o Batista é o Barrigudinho. Barrigudinho e Martins Soares, vai estar em Lajão e Serrana Merenda. E Udi, Bruna, e Rosilene e Silva também. Acho que é essa galera que tá lá, todo mundo. Ai, ai, ai. O Felipe Barrigudinho gosta da música do Rio Negro e Solimões. Vai rolar daqui um pouquinho pra ele. Deixa eu trazer aqui agora o áudio do Darlan. O Darlan teve sábado passado também em São Januário. Darlan, tá precisando esquentar esse pé seu aí quando você estiver saindo de Manhuaçu para assistir jogos do Vasco da Gama, no Caldeirão, em São Januário, do Gigante da Colina, hein? Tá precisando esquentar seu pé, hein, Darlan? Mas sábado, de novo, você foi e o Vasco não ganhou, hein? Mas solta a voz aqui na Rádio Nova, Darlan, da Secretaria Municipal de Obras de Manhuaçu.
2: Fala, meu amigo Ronaldão. Aqui quem fala é o Ciganinho. É isso aí, torcida vascaína de Manhuaçu já está preparada para o confronto mais importante até agora desse ano, que é lá na Argentina, né?
0: Boca Júnior então, amanhã.
2: Manda um salve aí, Ronaldão, para toda a moçada, toda a galera vascaína de Manhuaçu. Também quero mandar um abraço pro Valtinho. Valtinho, que é o líder da nossa excursão aí, né? Valtinho, gente boa. Fomos lá contra o Remo, saímos de lá com um empate, time apático. O time apático tava guardando pro jogo de terça-feira. Fala, Ronaldão, manda um sorrisão pra nós aí, meu irmãozinho. Sorriso maroto, ela.
0: Ah, vai rolar sorriso maroto aqui. Agora o Vasco não ganhar do Remo, hein? Me ajuda aí, hein, Vasco? Pelo amor de Deus, hein? Ai, ai, ai, mas vida que segue. Cadê o... O Edson mandou um áudio aqui. Vai, Chuchu, solta a voz aqui na Nova.
3: Fala, Ronaldão. Aqui é o Júnior do bairro dos Operários. Queria escutar Hungria, Minha Quebrada.
0: É o Júnior que mandou um áudio pra gente aqui no Zap da Nova, no Zap Zap do Edson, ó.
3: Fala, Ronaldão. Aqui é o Júnior do bairro dos Operários. Queria escutar Hungria, Minha Quebrada.
0: Tá bom, Júnior. Júnior do bairro Operário, Felipe e o Barrigudinho, então em Lajinha, na cidade de Lajinha. Tô esperando vocês mandar pra gente aqui o áudio, mandar um áudio cantando a música do Chuchu, ó.

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0: Bom, tem alô no Orelhão, tem alô na Rádio Nova, tem alô pro Léo Dançarino aqui em Manhuaçu, né? O Léo Dançarino sumiu. Ô, Léo Dançarino, cadê você? O povo está perguntando por você, Léo Dançarino, corneta. Léo Dançarino tá mandando alô pra torcida do Flamengo. Ó, o seu Flamengo ganhou do Fluminense ontem com o apitão amigo, hein, Léo Dançarino? Me ajuda aí, hein? Vou ter mais um áudio aqui. Tem áudio aqui, ó. Solta a voz aqui na nova, Chuchu.
1: Minha esposa Adriana.
0: Ah, não, peraí. É o João Batista, vulgo Roscão, do Sagrada Família. Vai, Roscão.
1: Ronaldão, boa tarde. Aqui é o Roscão do Sagrada Família. Faço uma música do Barão da Pisadinha.
0: Sim, senhor.
1: Minha esposa Adriana, todos os ouvintes da Nova FM. Tá chegando meu aniversário, hein?
0: Tá chegando seu aniversário? Manda o convite pro Ronaldão, então, hein, Roscão, do Sagrada Família. Também no Sagrada Família, aniversariante de hoje, a Camila Rocha, completando mais um ano de vida hoje. Parabéns, tá, Camila Rocha. Aniversário da Camila Rocha hoje no Sagrada Família? Ah, pergunta do Chuchu Ronaldão. Que horas que vai ser a merenda? Bom, tem alô em Simonésia pro Alex Borel, né? Fã de carteirinha do Zezé de Camargo, rústico. Alex Borel, gente boa. A Adriana, que não é a Adriana da novela das nove da Globo, mas é bonita igual a Adriana da novela das nove da Globo. A Adriana tá em São João do Manhuaçu, ela falou assim, me chama de Chuchu, Ronaldão, estou te ouvindo em São João do Manhuaçu, tô de folga hoje. Tá fazendo um calorão aqui também em São João do Manhuaçu. Meu nome é Adriana, sou parecida com a Adriana da novela Quem Ama Cuida da Globo. Ô, Adriana, mas eu vi a foto aqui no seu zap, você é mais bonita do que a Adriana da novela.
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0: Eita!
1: Com elegante, chuchu, Nando Moreno, Correio Negro de Solimões, ela gosta do chapeludo. Aliás, essa música, aliás, é a música que está em primeiro lugar na playlist musical do nosso barrigudinho, amigo do Felipe, Martins Soares, Lajinha Martins Soares. Ele só canta essa música. Ó, chamando alô para a Marinalva Ferreira, ela que é a presidente do consórcio de saúde regional Cisca Paraó. Mandando pro Matheus e o Rogério na Fazenda Bambuí, Zona Rural de Lajinha. Mandando pro Zé da Copasa. Ô, Zé da Copasa, chuchu, tá em Simonésia. Mandando alô pro Zé Perna Torta. Ô, Zé Perna Torta. Zé Perna Torta tá aqui em Manhuaçu, tá no Nossa Senhora Aparecida. Zé Perna Torta. Ah, deixa eu girar a roleta aqui pro intervalinho, chuchu.
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1: Boa, chuchu, tá um calorão. Hoje da segunda-feira, segundo feriadão, né, chuchu? Dia 12 de outubro, dia da padroeira do Brasil, Nossa Senhora Aparecida, dia das crianças também, né, chuchu? Tá um calorão, hein? A temperatura tá batendo 29 graus hoje, galera. Amanhã também vai bater ali nos 29 graus, só que amanhã pode cair uma chuvinha, pelo menos aqui na região de Manhuaçu, né? Na quarta-feira também calorão com uma chuvinha. Aí na quinta e na sexta-feira a temperatura vai cair um pouquinho. E tá marcando muita chuva aí pra quinta, sexta, sábado e domingo dessa semana agora, hein, galera? Na segunda-feira que vem também, né? Aí a temperatura vai cair, vai caindo de levinho. Ai, ai, né, chuchu? 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
2: É muito legal essa música do João Nelore Texano, né? 6-7. Ó, deixa eu ver aqui o... Tem mais um áudio aqui, ó. Solta a voz aqui na Nova, Chuchu.
3: Fala aí, Ronaldão, Chuchu. Tô pedindo aqui uma música agora pra criançada e até pra pessoal. Como é que se chama?
4: Leão.
3: Leão, da Marília Mendonça. Manda pra nós, Chuchu. Beijo, coração.
2: Ah, legal. Esse é o... Eu não sei onde ele tá, mas é o... Alessandro de Ornelas, ou Dornelas, de Ornelas, acho que é assim o nome dele, se pronuncia. Obrigado aí, tá, Chuchu. Bom, tem também um alô pra Juliana, do bairro Operário. Oi, Juliana. Deixa eu mandar um alô pra outro vascaíno pé frio, que foi em São Januário, no Rio de Janeiro, no Caldeirão do Vasco, na Barreira do Vasco, sábado passado, e o Vasco não ganhou. Pé frio, Diego Braz, do bairro Nossa Senhora Aparecida. O Diego Braz deu uma enxavecada lá com as cariocas, tentou arrumar uma paquera lá, mas continua 0-0, tá? Ele deu umas chavecadas com as cariocas na Barreira do Vasco, no entorno de São Januário. Ele chavecou umas 6, mas não conseguiu nada não, continua 0-0. Foi um passarinho que estava com ele no Rio de Janeiro sábado no jogo do Vasco contra o Remo que me contou.
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2: 2 horas.
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0: bom, Chuchu? E tem alô no Orelhão, no Feriadão, tem alô na Rádio, Rádio Nova. Tem alô no Sagrada Família, o Nil, Nil Engraxate. Todo dia ele fica... Segura sexta-feira, ele tá na Praça 5 de Novembro, no centro de Manhuaçu, né? Nil Engraxate, ele mandou alô pra Nanda. Leandro Padeiro tá... Deixa eu ver. Tô em casa hoje de folga, Chuchu, curtindo o feriadão e ouvindo a Nova FM. É o Leandro Padeiro. Leandro Padeiro, Chuchu. Ele tá aqui em Manhuaçu. E o Valdir, cruzeirense, ele tá sempre na ponte aérea, Manhumirim, Alto Jequitibá, Manhumirim. Vai, ô Valdir.
1: Ronaldão, meu irmão, meu amigo, aqui, toca a música boa do Rick Ren pra mim, negativo, positivo, valeu, meu irmão, vamos essa música, que a música faz muito diferença na minha vida. Um abraço, meu irmão, vou vascaíno, sou cruzeirense, e Alto Jequitibá. Deu? Você sabe que eu moro aqui agora, eu moro mais demais. Moro aqui no Altibó. Você é o preferido. Um abraço, meu irmão. Tudo bom pra você. Vou torcer só pro Vasco, velho. Vou torcer só o Vasco pra ganhar esse saco do Brasil, porque o Cruzeiro saiu. O Atlético não jamais. Valeu, um abraço.
0: Deus. Não, Valdir, você. Ô, Valdir, você é pé frio, tá? Fica só torcendo pro seu Cruzeiro mesmo aí, que você é pé frio, tá? Bom, galera, ontem completou 30 anos da morte do Renato Russo, né? Ô, pena, né? Nossa. Se o Renato não tivesse ido morar no céu, estaria com a galera fazendo sucesso nos quatro cantos do Brasil e no mundo, né? 30 anos depois da morte do Renato Russo, da Legião Urbana, a galera continua cantando suas músicas, as bandas cover continuam fazendo sucesso aí nos quatro cantos do Brasil e a galera continua cantando as músicas da Legião Urbana nos quatro cantos do Brasil e no mundo, né? 30 anos de saudade de Renato Russo, da Legião Urbana, né, Chuchu? Pô, são tantos sucessos da Legião Urbana, né? Bom, então a galera que vai aproveitar hoje aqui, vamos aproveitar no Orelhão Toca Duas, vamos embora mandar duas músicas maneiras em homenagem ao nosso saudoso Renato Russo da Legião Urbana, né? 30 anos de saudades.
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1: Pô, legal, hein, galera? Que emoção, né? O Orelhão tocou duas com o Renato Russo, com a Legião Urbana, galera. Monte Castelo. E se fiquei esperando meu amor passar, né? 30 anos de saudade do Renato Russo, galera. Bom, é o seguinte, a galera continua participando, mandando aquela mensagem pra gente aqui, né, no quadro Tem Alô no Orelhão, Tem Alô na Rádio Nova. Até 3 horas da tarde, eu tô ligado, eu tô no Orelhão da Nova. Às 3 tem o Popline, né? Deixa eu mandar um salve aqui, Amanda, do Santa Terezinha. Oi, Amanda. Luiz Pazelli tá aqui, Manhuaçu. Luiz Pazelli também é o cara do agronegócio. O Léo Dutra tá em São Pedro do Havaí. Dizem que ele tá apaixonado, mas ninguém sabe por quem, né? Tá bom, Léo Dutra e Dona Marmita, São Pedro do Havaí. Quem será, hein? Deixa eu ver quem mais aqui. Não. César Mendonça, da Polícia Civil de Manhuaçu. A Michaele tá aqui em Manhuaçu. Mandar um salve aqui a Silvério Afonso, né? Ex-presidente da Associação Comercial de Manhuaçu, Silvério Afonso. Deu também pro Ceará. O Ceará tá trabalhando aí na construtora, na Sina Construtora. Ceará, é o Francisco. Ceará palmeirense, Ceará rico. Paulinho e Michel também. Estou numa obra no bairro Alfa Sul, próximo a Facig. Valeu, Ceará! Chuchu!

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Bom, tem aí, galera, o Panda com a galera do Cê Tá Doido aqui na Nova, né? Insegurança e fim da noite. Aliás, essa música do Panda, a Mariana Fagundes solta a voz legal, né, Chuchu? Ó, deixa eu ver mais um alô. Tem alô no Orelhão, tem alô na Rádio Nova. Oi, Terezinha. Tudo bem, Terezinha? Bairro dos Operários. Oi, Terezinha. Deixa eu ver quem mais aqui. O Paulo Sérgio. O Paulo Sérgio tá em Alto Jequitibá. Valeu, Paulo Sérgio. Bom, galera, rapidão aqui. Pô, a bola rolou sábado e ontem. Ontem teve goleada no Clássico Paulista, hein? 8 derrotas seguidas do Corinthians no Brasileirão. Se o Corinthians não tivesse, antes da Copa do Mundo, ele acumulado a gordurinha ali, pô, ele tava na lanterna do Brasileirão, né? 8 derrotas seguidas. O Corinthians contratou o Seedorf, que não treina o time há 6 anos. Ô, Corinthians. Bom, mas a rodada começou sábado com a decepção para a galera do Vasco no Caldeirão, lotado São Januário. Vasco 0, Remo 0. Sábado, São Paulo 2, Vitória 1, jogo foi no Morumbi. Ontem, o Galo de virada no finalzinho, hein? Gabigol meteu um gol, foi provocar, né? Aí, ó. O Galão da Massa passou o rodo no Santos ontem. 2 para o Atlético Mineiro, 1 para o Santos na Arena do Galo. No Clássico Carioca ontem, Flamengo 1, Fluminense 0. O Fluminense tá cuspindo marimbondo, tá reclamando de montão. O Fluminense tá cobrando um pênalti. Eu acho que aquilo foi pênalti também, né? E a expulsão do jogador do Flamengo ainda no primeiro tempo, hein? Flamengo não tem nada a ver com isso, né? Se teve erro, o erro foi do árbitro e o erro foi do VAR. Agora, como é que aquele lance de expulsão, o VAR não chamou e nem no pênalti, né? Ah, te contar, hein? Flamengo 1, Fluminense 0. Ontem, na Arena do Palmeiras em São Paulo, em 4 para o Palmeiras, 1 para o Corinthians. O Paulinho foi bater o pênalti, perdeu. E se não fosse o goleiro do Corinthians ontem, eu acho que o Palmeiras tinha metido uma goleada histórica no Corinthians. Sei lá, uns 5, 6, 7 ontem. No Clássico Gaúcho, Grenal, Grêmio 1, Internacional 1. Resultado ruim para os dois. Bahia 1. O jogo foi na Bahia. Bahia 1, Mirassol 0. Mirassol continua ali perto da zona do rebaixamento e o Bahia tá lá em cima, né? 3 jogos fecham hoje a rodada 30 do Brasileirão. 4 da tarde no Paraná, em Curitiba. No Couto Pereira tem Curitiba e Botafogo. Botafogo vem de 2 derrotas seguidas. O Curitiba também. 7:30 da noite em Santa Catarina, a já rebaixada Chapecoense recebe o Atlético do Paraná. O Atlético do Paraná tá brigando por vaga na fase.

fase de grupos da Libertadores. Então, a vitória hoje é... Quer ver? Porque o Atlético do Paraná, ó, tá em quarto lugar, tem 50 pontos. Se ele ganhar, vai 53. Passa o Fluminense. Então, o jogo super importante pro Furacão Atlético do Paraná hoje. O jogo vai ser em Chapecó, no interior de Santa Catarina. E no interior de São Paulo, o Bragantino recebe o Cruzeiro, 9 da noite. O Bragantino tá ali. Cadê o Bragantino, hein? Tá no meio da tabela, 37 pontos. Se ganhar, vai 40. E o Cruzeiro é o sexto colocado. Se o Cruzeiro ganhar, ele vai 51. Passa o Bahia e volta ali a figurar na fase... Na turma que tá garantindo vaga pra Libertadores do ano que vem. Então são os três jogos hoje, fechando a rodada 30 do Brasileirão. O Flamengo segue líder, 64 pontos ganhos. Vice-líder, Palmeiras com 63. Zona do rebaixamento... Tem Internacional 32, Grêmio 31, Remo 25 e a Chapecoense com 18 pontos, galera. Ó, eu vou girar a roleta pro intervalinho comercial, Chuchu. Depois do intervalo tem o João Gomes. Você endoideceu meu coração.

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Você tá entendendo? 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
6: Bom, Chuchu, deixa eu mandar um alô pro... Mandar um alô pra João Gardingo e Matipó. Deixa eu mandar um alô para os frentistas, homens e mulheres que trabalham abastecendo seu carro, sua moto, seu caminhão, né? Enfim... Com esse calorão, hein? Ai, ai, ai, ui, ui, né? Ah, deixa eu aproveitar e falar em frentista.

Alô pra Letícia, ela é frentista no posto Marília, na Antônio Velesso. Denner também, né? Oi, Denner. Chuchu. Manda alô pra Isabelle, tá aqui, mano. Sou Isabelle, beijão pra você, boa segunda-feira aí também, tá, Isabelle? Oi, Isabelle, tô esperando você mandar aquele áudio pra gente aqui na Rádio Nova, vai ensaiando aí, tá? Tô esperando o seu áudio cantando a música do Chuchu, tá bom, Isabelle? Isabelle!

0: 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Aí tem chuchu, tem o senhor Mirosmar, né? Canta, Mirosmar, Zezé de Camargo, nosso amor é ouro.
1: Aqui na Nova tem chuchu Ronaldão, do Orelhão.
0: Canta Mirosmar e ele cantou aqui, né? Nosso amor é ouro, Zezé de Camargo. Galera, ó, boa segunda-feira pra você, pra sua família. Daqui a pouquinho vai continuar a festa da música aqui na Rádio Nova com o nosso Eli Glazer comandando o Popline, tá bom, chuchu? Obrigadão aí pelo seu carinho, pela sua audiência e pela sua participação com o Ronaldão Chuchu aqui na Rádio Nova. Quem ouve sabe o que quer. Valeu! De novo, boa segunda-feira pra você e pra sua família. Tchau, tchau.

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0: Tarde pra você, tô chegando a partir de agora. Ele, Glazer, seja a sua companhia depois do nosso querido Chuchu no Orelhão da Nova. A partir de agora, seria a sua companhia nesta segunda-feira, hoje, 12 de outubro. Dia da nossa padroeira do Brasil, Nossa Senhora Aparecida. Dia das crianças, que a nossa padroeira do Brasil esteja intercedendo, né? Iluminando a vida de cada um de vocês que estão acompanhando a nossa programação na Rádio Nova FM. Pra você conectado, seja bem-vindo. Uma semana maravilhosa pra você, tá apenas começando. Começando o Popline aqui na Nova.
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0: E aqui na Melhor Sintonia, vamos selecionando para você, as queridinhas, o seu feriado. Ótima tarde para você, uma semana maravilhosa. Obrigado pela sua companhia aqui na Nova.
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0: 3:18.
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0: 3h24. O melhor som pra você na Rádio 9PM, a sua companhia, Ele Glazer Sérgio, aqui na melhor.
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0: Aqui nesse feriado, dia 12 de outubro, segunda-feira, início de semana. Como é que tá sendo o seu feriado aí? Tudo certo? Tudo tranquilo? Como é que tá o clima por aí? Ó, pra você que tá ligado, tá em sintonia, como dizem por aí, né? Um sol pra cada aqui em Manhuaçu, né? E você confere comigo neste momento aqui a temperatura em Manhuaçu. Neste momento tem 31 graus, é a temperatura deste momento, umidade relativa do ar 41%, aquele sol, né? Aquele sol. E a mínima prevista para hoje, 19 graus. Para você que tá ligado, tá em sintonia, você pode mandar o seu recado aqui, pode participar com o Iglesias Sérgio. Será um prazer atender a sua participação, mandar o seu abraço e deixar o seu recado aqui através do 339-8454-1735. É o nosso WhatsApp aqui da Rádio Nova.

0: eu tive a honra de compor com meu irmão Alcir Freitas.
1: Não era pra ser assim.
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1: Olha só, nessa segunda-feira tem Campeonato Brasileiro. Tem aí Coritiba e Botafogo que se enfrentam aí nesta segunda-feira às 16h, daqui a pouquinho, né, no horário de Brasília, no Couto Pereira, em Coritiba, pela 30ª rodada do Campeonato Brasileiro. As equipes buscam a recuperação após resultados negativos e tentam evitar uma aproximação da zona do rebaixamento. Atlético Paranaense e Chapecoense se enfrentam também nesta segunda às 19h30 da noite, no horário de Brasília, na Arena Condá, em Chapecó, Santa Catarina, também pela 30ª rodada do Campeonato Brasileiro. Enquanto o Furacão busca se manter entre os primeiros colocados, a equipe catarinense tenta reagir na luta contra o rebaixamento. Nós teremos também o Cruzeiro, que visita o Red Bull Bragantino nesta segunda-feira, às 21h, no horário de Brasília, no estádio Cícero de Souza Marques, em Bragança Paulista, pela 30ª rodada do Campeonato Brasileiro. Você fica bem informado aqui no Giro Esportivo, na Rádio 9 FM.
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1: Pois é, feriadão, e vamos por aqui na Rádio 9 FM, fazendo a festa no seu rádio, selecionando as queridinhas da sua programação nesta segunda-feira, 12 de outubro, feriado, né? Dia de Nossa Senhora Aparecida, Dia das Crianças. Um abraço carinhoso pra você que tá na sintonia da Rádio Nova neste feriado.
2: Oi, boa tarde!
1: E bora conferir quem tá ligado, quem tem sintonia. O Divino, rapaz, o Divino vai casar, é Divino. O Divino tá lá em Volta Redonda, tá ligado, tá em sintonia. Ele até mandou aqui pra mim um convite aqui, ó. E tá ligado na Rádio 9 FM, tá sempre conectado. Fala
3: boa
1: comigo,
3: tarde,
1: Divino.
3: Beijo. Boa tarde, amigos.
1: Boa tarde.
3: Ouvintes da Nova 88.3 aí. É Divino de Volta Redonda, passando pra desejar uma ótima tarde pra todo mundo aí. Um bom início de semana. Já começou bem com o feriado, né? Assim que é bom
1: pois
3: começar.
1: Pois é. É bom demais.
3: E respeito o casamento, né, igreja? A festa, depois a gente combina aí da festa.
1: Pois é, vai
3: um
1: rolar a festa
3: pra todo mundo aí.
1: Aí.
3: Fique com Deus.
1: Um abraço pra você, já aproveitando, desejando felicidades aí no casamento, né? Tudo de bom. Quem tá na sintonia também, quem tá conectado aqui, vamos conferindo.
4: Fala, Eliglésio.
1: Oi, fala comigo.
4: Manda uma música pra nós aí, ó. Pra Camille, do bairro do Operário.
1: Beleza, garoto.
4: Hungria, manda qualquer uma pra nós aí.
1: Um abraço pra vocês. Valeu, Edson. Obrigado pela companhia. Um abraço aí pra Camille também. Bom feriado pra vocês. Uma ótima tarde, uma excelente semana. E obrigado por estarem aqui conectados em sintonia na Rádio Nova.

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3: Quem tá na sintonia da Rádio 9 FM também já mandou o recado aqui, ó. O Alisson do bairro Nossa Senhora Aparecida pediu aqui Gustavo Lima, Bala Alojada. Vai curtir aqui na sequência musical da Rádio Nova. Um abraço pra você, Alisson. Obrigado aí pela companhia. Quem tá aqui ligado também, abraço na programação. Vamos conferir que tem áudio, então. Bora conferir aqui. Fala comigo, boa tarde.
4: Oi,
3: Jandir. Fala pra mim.
4: É, a música da Fafá de Belém, Chorando Que Você Foi, oferecer pros ouvintes pra todos a rádio, tá bom? Deus abençoe o trabalho de cada um de vocês aí, tá bom? Até mais, se quiser.
3: Valeu, Jandir. Obrigado. Um abraço pra você, uma ótima semana. Sim. E obrigado pelo carinho e pela companhia.

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1: É hora de informação aqui no Popline, na Rádio 9 FM, as principais notícias da região em primeira mão para você no tribunadoleste.com.br. Um cachorro que estava preso em uma pedreira na região de Ponte Alta, distrito de Carangola, foi resgatado com vida pelo Corpo de Bombeiros de Muriaé. O atendimento teve início na tarde da última quinta-feira, dia 8, mas precisou ser retomado na manhã da última sexta-feira, devido às dificuldades de acesso ao local e à falta de condições para prosseguir com a operação durante a noite. Para chegar até o animal, os militares utilizaram técnicas e equipamentos de salvamento em altura. Após alcançarem o cachorro, conseguiram retirá-lo da pedreira em segurança. Concluído o resgate, o animal ficou sob cuidados de um morador que ajudou os bombeiros a localizar o ponto onde estava. A medida também poderá contribuir para a identificação de seu tutor. Para mais detalhes, para maiores informações, só você acessar tribunadoleste.com.br. 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
1: Não tem jeito, meu compadre. Vambora. Ela vacilou comigo, nós estamos aí, né? Tudo certo.

0: Em casa, no trabalho, a sua melhor companhia, a 9 FM. Obrigado pelo seu carinho, bom finalzinho de tarde pra você na sintonia da melhor. 4h32.
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4: Aqui no Popline da Nova FM, junto com você, vamos aqui, ó, com o melhor som pra você. Vamos selecionando as queridinhas e, claro, aquela vasculhada no mundo dos famosos. Olha só, hoje dia da padroeira do Brasil, dia de Nossa Senhora Aparecida, e o funkeiro MC Gui, rapaz, ele fez, né, uma caminhada de fé. É isso mesmo, MC Gui pede a namorada em casamento após a romaria de 170 quilômetros até Aparecida. Ele disse o seguinte, ele contou, né, sobre esse trajeto e ele aproveitou aí, né, depois dessa romaria para pedir a namorada Gisele em casamento nesta segunda-feira, dia 12. Antes de entrar no complexo do Santuário Nacional de Nossa Senhora Aparecida no interior de São Paulo. O pedido aconteceu após uma romaria de cerca de 170 quilômetros, iniciada em Guarulhos, na Grande São Paulo. Em entrevista ao G1, o funkeiro contou que um dos propósitos da caminhada era agradecer a Deus e a Nossa Senhora por terem colocado a companheira em seu caminho. Segundo ele, Gisele tem contribuído para mudanças em sua vida. E ele ainda falou sobre essa experiência de percorrer aí o trajeto a pé. Segundo ele, foi a primeira vez que caminhou uma distância tão longa. O cantor contou que costuma treinar diferentes modalidades esportivas, mas não percorre mais de 10 quilômetros nos treinos. Ele atribuiu a conclusão do percurso e a preparação física, psicológica e espiritual. Ele disse, né, ó, eu acredito que esse meu preparo junto com o meu preparo psicológico e principalmente espiritual faz uma junção e as coisas fluem. Em nome de Jesus, afirmou o MC Gui, que no domingo ele estava, domingo dia 11, né, ontem, ele estava em Taubaté, no Vale do Paraíba. O cantor publicou um vídeo nas redes sociais relatando aí dores, cansaço, e afirmou que estava conseguindo correr aí durante o percurso. E aí ele conseguiu, nesse dia de Nossa Senhora Aparecida, chegar, né, nessa romaria à casa da padroeira do Brasil. Você bem informado, é o nosso bate-papo aqui no Popline, na Rádio Nova FM. E agora mais uma sequência pra você. Agora tem Jeito Moleque, Sutilmente.

0: 4h43.
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0: Aí, hoje, segunda-feira, início de semana, feriadão. E você aqui na melhor sintonia com ele, Iglesias Sérgio. Aumente o volume.

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1: 5 horas.
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4: Pois é, nesse finalzinho de tarde, feriado, segunda-feira, início de semana, quem tá na sintonia da Rádio 9 FM, quem tá de boa é ela, Simone, Simone Cândido, fala comigo, Simone, tá aqui ligada, tá, já mandou o recado dela. Simone, você tá tomando uma, é isso? Você tá de boa hoje? Fala pra mim.
5: Oi, Gleice, boa noite. Boa tarde com você.
4: Boa tarde
5: tudo
4: ainda,
5: bem?
4: Né?
5: É a Simone falando. Deixa eu te falar. É,
4: fala aí, Simone.
5: Música pra mim é...
4: De quem?
5: Gustavo Lima.
4: Ah, qual o nome?
5: Cidade Acordada.
4: Cidade Acordada.
5: Vou oferecer pra minha amiga que tá aqui, a Jeane. Meu irmão Tadeu, meu pai Rafael.
4: Aham.
5: Minha mãe Odete.
4: Certo.
5: E pra todos os ouvintes dessa rádio que tá escutando, tá?
4: Ah, maravilha. Aqui. Abraço pra vocês aí. Obrigado pelo carinho.
5: E... Ai, menino, eles trabalharam aqui, menino. E vocês também da rádio. Salve vocês, menino.
4: Valeu,
5: bem?
4: Simone. Um abraço pra você, pra todos que estão aí ligados em sintonia, curtindo a nossa programação. Obrigado pelo carinho.

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1: Só as queridinhas do seu programa Popline no seu finalzinho de tarde. Iglesias e Sérgio, a sua companhia nesta segunda-feira. Hoje, dia da padroeira do Brasil, dia das crianças. E você tá aqui, ligado, conectado na melhor sintonia nesta segunda-feira, início de semana. Uma semana abençoada para você que tá na sintonia da Rádio Nova. É uma alegria ter você aqui participando, deixando o seu recado. Um abraço aqui para dona Margarete, tá ligada, tá em sintonia, tá curtindo aqui a nossa programação. Obrigado pelo carinho, pela companhia. Meu amigo Mike também, não perde aqui o nosso programa. Obrigado pelo carinho.

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7: 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E agora chegando a última sequência do Popline desta segunda-feira, 12 de outubro. A você um abraço carinhoso. Obrigado pelo seu carinho, pela companhia. 6 em ponto tem a Hora do Ângelus. Apresentação do Padre Carlos Altoé, Luiz Nascimento. Momento de oração e reflexão. E na sequência tem o Vibe da Nova. A você, amigo ouvinte, uma excelente semana, uma ótima noite. Obrigado pela companhia. Amanhã tem mais, 3 da tarde, depois do Orelhão da Nova. Até amanhã. Tchau, tchau.

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2: Boa noite, meu amigo, boa noite, meu irmão. Alegria, paz, bênçãos de Deus na sua vida. Agradeçamos a Deus o dia, os trabalhos. Agradeçamos a Deus a presença e a força, a luz e a graça derramada em nossos corações. Que Deus abençoe nossas famílias e nossos lares. Chegando ao final de mais um dia, início da noite, agradeçamos a Deus pelo seu amor infinito derramado em nossas vidas. A partir do trabalho, rezemos pelos doentes, enfermos, famílias enlutadas, idosos. Agradeçamos a Deus as nossas famílias e nossos lares. O anjo do Senhor anunciou a Maria, e ela concebeu do Espírito Santo. Ave Maria, cheia de graça, o Senhor é convosco, bendita sois vós entre as mulheres, bendito é o fruto de vosso ventre, Jesus. Santa Maria, Mãe de Deus, rogai por nós, pecadores, agora e na hora de nossa morte. Amém. Eis aqui a serva do Senhor, faça-se em mim segundo a vossa palavra. Ave Maria, cheia de graça, o Senhor é convosco. Bendita sois vós entre as mulheres, bendito é o fruto de vosso ventre, Jesus. Santa Maria, Mãe de Deus, rogai por nós, pecadores, agora e na hora de nossa morte. Amém. E o Verbo se fez carne e habitou entre nós. Ave Maria, cheia de graça, o Senhor é convosco. Bendita sois vós entre as mulheres, bendito é o fruto de vosso ventre, Jesus. Santa Maria, Mãe de Deus, rogai por nós, pecadores, agora e na hora de nossa morte. Amém. Rogai por nós, Santa Mãe de Deus, para que sejamos dignos das promessas de Cristo. Oremos. Infundi, Senhor, a vossa graça em nossos corações, para que, conhecendo pela anunciação do anjo a encarnação de Jesus Cristo, vosso Filho, cheguemos por sua paixão e cruz à glória da ressurreição. Ó nosso Senhor Jesus Cristo, vosso Filho, que é Deus, na unidade do Espírito Santo. Amém. Glória ao Pai, ao Filho e ao Espírito Santo, como era no princípio, agora e sempre. Amém. As almas dos fiéis, pela misericórdia de Deus, descansem em paz. Amém. Anjo de Deus, que por divina piedade sois minha guarda e proteção, iluminai-me, guardai-me, dirigi-me, governai-me. Amém.

Boa noite, queridos ouvintes da Rádio Manhuaçu, da Rádio Nova. Retornamos com mais reflexões sobre Maria Santíssima, nossa querida e amada mãe. Começando mais...

0: Mais uma semana e nós vamos falar sobre São Luís de Montfort, que no Tratado da Verdadeira Devoção, ele afirma, faz uma afirmação importante no parágrafo 30 da página 18, assim: por isso os réprobos, os hereges, os cismáticos, que odeiam ou olham com desprezo ou indiferença a Santíssima Virgem, não têm Deus por Pai, não pode amar. O Tratado da Verdadeira Devoção à Santíssima Virgem, por São Luís Maria Grignion de Montfort, traz esse alerta muito importante sobre a verdadeira devoção, o cuidado e o carinho para com aquela que Deus escolheu para ser mãe do Filho, esposa do Espírito Santo e filha do Pai. Ela nos afirma, ou ele nos afirma, falando aqui do tratado, ainda que já estamos nos tempos finais. Também está no parágrafo 50. E por esse motivo de estarmos nos tempos finais, Deus irá revelar definitivamente aquela que na humildade ele escolheu. Então está escrito lá: Deus quer, portanto, nesses últimos tempos, revelar-nos e manifestar Maria, a obra-prima de suas mãos. São Luís Grignion de Montfort diz que Maria Santíssima é a obra-prima de Deus, sendo oculta em humildade para os propósitos de Deus. E amanhã, na sequência dessa reflexão, nesse horário mariano aqui da programação, nós vamos falar sobre alguns pontos. Por sinal, eles são 5 pontos que a gente vai destacar amanhã, do porquê São Luís Grignion de Montfort diz que Deus quer, nesses últimos tempos, nos revelar Maria, a obra-prima de suas mãos. Então você é o meu convidado, a minha convidada, para amanhã continuarmos com esse tema aqui. Desejo uma santa e abençoada semana para você, excelente restante de segunda-feira e até amanhã.
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2: E aí, ótima noite pra você, segunda-feira, 12 de outubro de 2026. E aí, tudo certinho por aí? Tudo muito bom? Bacana demais. Eu sou o Rafinha, tô chegando por aqui pra gente fazer aquela festa naquele encontro que eu falei com você no sábado que eu teria com você hoje, tá? É, pois é. Ah, bacana, né? Você pensou que eu não vinha, né? Ai, ai, ai, pra você que tá na sintonia de Maiuaçu e também nas cidades vizinhas, muito obrigado pela sua companhia. Companhia essa que eu quero até o finalzinho do nosso programa, pra gente curtir muita música boa, alto astral. Afinal de contas, a semana tá começando, é segunda-feira. Segunda-feira, tananã, hein? Pois é, bora lá com entusiasmo, com muita alegria. Afinal de contas, a vida é bela, né, pessoal? Bela, bela, bela. Muito bem, bora começar o programa? WhatsApp da Nova tá liberado e você pode interagir, tá? Pedir aquela música bacana, mandar aquele alô pra quem você quiser. Pode dar aquela cornetada aí naquele amigo, no cunhado enjoado. É, bora lá. Aproveita, aproveita. Ai, ai, ai. Aproveitar aqui e mandar um abraço aqui pro o meu cunhado, né? É o Jeremias. Jeremias. É. Fazendo aniversário hoje. Fazendo aniversário hoje. Pois é, rapaz. Felicidades pra você, tá? Pensa num cara enjoado. Mas é gente boa. Ai, ai, ai.
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2: E pra gente começar, tem Luísa Martins, Luca.
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0: legal, tá aí o som do Belo Cassi Caçador. Rápido intervalo e eu volto já já com mais música boa pra você. Segura aí, é rapidinho.
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Legal, legal, tem o som de divisão e o de propósito, sabor romance. Fechou aqui a primeira hora do Vibe da Nova dessa segundona. Segura aí, eu volto já.

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0: 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Legal, chegando por aqui a participação da minha amiga Marcilene, tá ligadinha, tá sintonizada na Nova FM. Marcilene, um beijo pra você, tá bom, querida? Ela tá a fim de curtir aqui um Bruno Marrone, tá bom? Tá apaixonada aí, hein, menina? É, tô vendo, hein? Deixa eu mandar um beijão pra Maria José, tá ligadinha, tá sintonizada aqui no Vibe da Nova. Dona Maria José, beijo, muito obrigado pela sintonia. A dona Margarete também, minha amiga, tá ligada com a gente lá em Vespasiano. Mandou o áudio dela aqui, né? Vamos curtir aqui o áudio, vamos ouvir o áudio dela aqui, né? Dona Margarete,
1: boa,
0: fala comigo.
1: Boa noite, meu querido.
0: Boa noite.
1: Não sei.
0: Bom.
1: Passa aquela música pra mim, Gabriel, Tititi.
0: Certo.
1: Quero agradecer pra você com todo carinho, Poes Pereira, Zezinho Cavalinho, Maria Márcia, Maria da Paixão, Ivone de Aguaraí, Prado Guarani, Ana Maria, Denise Lima. Enfim, todos os ouvintes, tá bom? Uma boa noite pra você. Até mais tarde, tá? Tchau, tchau. Beijo.
0: Beleza, valeu. Dona Margarete, obrigado pelo carinho e a sintonia aí. Deixa eu ver aqui quem mais tá curtindo a programação. Minha amiga Rose Antunes tá ligadinha com a gente. Engenho da Serra, abração aí pra você, tá bom? Rose Antunes, um beijo pra você. Muito obrigado aí pela sintonia. Abração pra minha amiga Bia, é a Beatriz, né? Tá ligada com a gente lá em Martim Soares, tá ligadinha. Abração aí, tá bom, Bia? Tá ela e a pequena dela, né? A filha da minha amiga Beatriz curtindo a programação e pediu música da Ana Castela. Tá bom. Vai curtir na programação. Aquele abraço, tá bom? Galera de Martim Soares curtindo a gente, aquele abraço pra vocês aí.
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0: Oh, coisa linda. Que menina maravilhosa, gente.
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Nova FM, quem ouve sabe o que é ótima noite pra você. Tá aí um popurrí legal, hein, galera? De respeito, hein? Hugo e Guilherme, participação da Maiara e Maraísa, Malandragem e Ciumenta.

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10: Sigma, Sigma, Bom.

0: Legal, tá aí o som de Antony Gabriel, os guris da catequese, agora 7h52 na Nova.
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5: E o Luan Santana, hein? Levou uma multidão à Arena BRB. É, o Mané Garrincha, em Brasília, no último sábado. Pessoal, mais de 35 mil pessoas acompanharam o cantor na turnê Registro Histórico, em uma apresentação que percorreu aí os 19 anos de sua trajetória musical e reuniu sucessos que marcaram diferentes gerações de fãs, tá? A apresentação começou com Te Vivo e rapidamente transformou a arena em um grande coro. Na sequência, músicas como Meteoro, Adrenalina, Nega, Você Não Sabe O Que É Amor, Um Beijo e Tanto Faz foram cantadas pelo público, tá? Que acompanhou aí o repertório do início ao fim. O espetáculo foi preparado para revisitar diferentes fases da carreira do Luan Santana. O repertório reúne mais de 40 músicas, conectando aí os primeiros sucessos aos trabalhos lançados ao longo dos anos, tá? A proposta é transformar quase duas décadas de história em uma experiência ao vivo para os fãs. E que venha mais... muitos anos aí de sucesso, né, na carreira do Luan Santana, que é um artista top, né? Top dos tops. Pois é. 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
5: Luan Santana, Chuva ou Choro?
7: Essa história aqui, olha a situação, rapaz.

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Nova, 8h18. Muito bem, abração pro Lucas, tá ligado, tá sintonizado com a Nova FM, pediu música da Maiara e Maraísa. Vai curtir agora na programação Já Te Namoro. Legal, abração pra você aí, tá bom, Lucas? Muito obrigado aí pela sintonia, galera do bairro Nossa Senhora Aparecida sempre curtindo a gente. Falando em bairro Nossa Senhora Aparecida, abração pro meu amigo Alisson, tá ligado com a gente lá, pediu Eduardo Costa. Abração aí, viu, amigão? Muito obrigado pela sua companhia.

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4: A primavera é uma estação linda e cheia de vida. Mas também pode trazer alguns desafios em termos de cuidados pessoais e bem-estar. Aqui estão algumas dicas. Aproveite os alimentos da estação. A primavera traz consigo uma variedade de alimentos frescos e sazonais. Aproveite as frutas e vegetais da estação, como morangos, aspargos, ervilhas, abacates e folhas verdes. Eles são nutritivos e podem adicionar cor e sabor às suas refeições.
5: Michelle, canta um forrozinho pra gente, vai.
6: Deixa comigo. Bora. Assim, ó. Dá-me.

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0: Nova, 8h50.
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0: Muito bem, pessoal. Hoje, sem voz do Brasil, né? Pois é, hoje eu vou com você até às 10 da noite. Muita música boa pra você aqui na Nova FM, a estação mais gostosa do seu rádio, hein?
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0: Bom demais. E aí, quem tá na sintonia com a gente aqui é a minha amiga... Ah, é ela? Ah, Ana Maria. Tá ligadinha, né, Ana Maria?
2: Ô, Rafael.
0: Oi. Fala comigo.
2: Boa
0: aí.
2: Boa noite.
0: Noite.
2: E aí, como é que você tá?
0: Bom, bom.
2: Tá bem?
0: Bom.
2: Tô aqui te ouvindo você aqui, ó.
0: Maravilha.
2: Pelo
0: então.
2: Meu celular aqui, tá?
0: Ah.
2: Meu celular tá aqui tocando aqui, ó.
0: Certo.
2: Aí é isso, né? Depois você rodou a música pra nós aí, ó.
0: Tá bom, é, deixa comigo.
2: Tudo só pra nós curtir mesmo, tá?
0: Tá, beleza.
2: Tá bom?
0: Tá.
2: Boa noite pra você aí.
0: Valeu,
2: tá?
0: Valeu. Beijo pra você, tá bom, minha querida? Muito obrigado aí pelo carinho, a sua companhia aqui no Vibe da Nova.
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